0: noite.
1: Boa noite para você que nos acompanha em todo o país.
0: Terça-feira, 19 de maio de 2026.
1: Vamos ao destaque do dia. Nova etapa do Move Brasil.
0: Anunciados 30 bilhões de reais em crédito para taxistas e motoristas de aplicativo financiem a compra de carros novos a juros mais baixos. Vanessa Casalino.
2: Com Move, táxis e aplicativos, vai ser possível comprar carros novos de até 150 mil reais, alinhados com a sustentabilidade.
1: Governo do Brasil também moderniza e simplifica regras para quem utiliza motocicletas como ferramenta de trabalho.
0: E ainda já estão valendo as novas regras para a contratação de consignado do INSS.
1: Agora, o beneficiário que solicitar empréstimo terá que validar a operação por meio de biometria facial. Raquel Mariano.
3: Para combater fraudes no sistema do INSS, estão em vigor as regras atualizadas para aposentados e pensionistas contratarem empréstimos por meio do site ou aplicativo do Instituto.
0: Proteção a crianças e adolescentes.
1: Política Nacional de Prevenção e Combate ao Abuso e Exploração Sexual agora é lei.
0: A medida prevê atendimento especializado às vítimas e às famílias e o fortalecimento das redes de assistência.
1: E você vai saber mais na Voz do Brasil sobre o combate à violência no ambiente digital.
0: Hoje na apresentação, eu, Luciana Vasconcelos e Luciano Seixas.
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0: Motoristas de aplicativo e taxistas poderão comprar veículos novos em condições facilitadas.
1: É o Move Táxis e Aplicativos, programa lançado hoje pelo governo do Brasil em evento em São Paulo.
0: O programa vai financiar carros de até 150 mil reais e, entre as vantagens, juros mais baixos e carência de 6 meses.
1: Também foram anunciadas medidas para os trabalhadores que usam motos em suas atividades.
2: O corre dos motoristas por aplicativo é todo por conta do trabalhador. Manutenção, aluguel de carro, veículo econômico para fazer o dinheiro render, é o que explica o motorista por app, Leandro Cruz.
4: Hoje o nosso trabalhador, ele trabalha 115 horas só para pagar o veículo. Está trabalhando para pagar agiota, para pagar carro, para pagar oficina, porque os carros estão sucateados.
2: 30 bilhões de reais em linha de crédito para financiamento e manutenção de veículos e capital de giro. É o total de recursos do programa que vai beneficiar os motoristas que trabalham e assumem riscos sem a proteção da CLT. Crédito concedido a juros mais baixos e que vale também para taxistas. Com o Move, táxis e aplicativos, vai ser possível comprar carros novos de até 150 mil reais, alinhados com a sustentabilidade. Veículos flex, híbridos flex, elétricos ou exclusivamente movidos a etanol e de montadoras habilitadas no programa Mover. Para acessar os motoristas por aplicativo, tem de ter cadastro ativo há pelo menos 12 meses e ao menos 100 corridas no mesmo aplicativo. Para os taxistas, basta estar registrado em atividade e toda a economia sai ganhando, como destacou o vice-presidente Geraldo Alckmin.
5: Vai ganhar com isso o emprego, a indústria automotiva fabricando e vendendo veículos, o comércio, as concessionárias movimentam a economia, ganha o consumidor com segurança automotiva.
2: Além do crédito, novas regras para modernizar e simplificar a rotina de mototaxistas, motoboys e entregadores sobre duas rodas, incluindo o fim da obrigatoriedade do curso de motofretista, explica o ministro da Secretaria-Geral da Presidência da República, Guilherme Boulos.
6: A medida provisória hoje, ela vai acabar com a obrigatoriedade do curso do motofretista, com a obrigatoriedade da placa vermelha e com a obrigatoriedade do mínimo de 21 anos para trabalhar de motofrete.
2: Para o presidente Lula, o Move, táxis e aplicativos vai melhorar a vida principalmente daqueles que hoje alugam veículos para poder trabalhar.
7: É o seu patrimônio que vai sobrar para o seu filho, que vai sobrar para sua mulher, que vai sobrar para sua filha, e você pode vendê-lo a hora que você precisar vender para mudar de profissão. Essa é a diferença.
2: As linhas vão estar disponíveis a partir do dia 19 do mês que vem via BNDES. Para os homens, juros de 12,6% ao ano. Para as mulheres, 11,5%. A primeira parcela só daqui a 6 meses. Reportagem Vanessa Casalino.
0: O setor da construção civil é um dos motores da economia brasileira.
1: Além de movimentar a indústria e o comércio, ele gera milhões de empregos e ajuda a reduzir o déficit habitacional no país.
0: Durante a abertura do encontro da construção civil, o Minha Casa Minha Vida foi destacado pelo presidente Lula.
8: 2.840.000 contratos imobiliários foram assinados entre 2023 e março deste ano pela Caixa Econômica Federal. E o programa Minha Casa Minha Vida já representa mais da metade dos lançamentos e vendas de imóveis no país. Durante o Encontro Internacional da Indústria da Construção, que reuniu empresários e governo em São Paulo, o presidente Lula destacou os avanços do programa e os impactos do setor para o país.
9: 171 mil contratos do Minha Casa Minha Vida, FGTS, apenas no primeiro trimestre de 2026. 93% mais do que no mesmo período de 2023. A Caixa tem uma carteira de crédito imobiliário de 966 bilhões e 200 milhões. Isso significa 7,2% do PIB brasileiro. 68% do total do mercado imobiliário nacional.
8: O ministro das Cidades, Vladimir Lima, destacou que o programa Minha Casa Minha Vida fez o Brasil atingir o menor déficit habitacional da série histórica, caindo de 10% na década de 1990 para 7,2%. Isso significa que mais pessoas possuem casa própria e moram em locais com qualidade de vida.
10: O programa Minha Casa Minha Vida se transformou num programa que ele traz inclusão social. E mais do que isso, é mais do que tijolo, é mais do que cimento. Ele gera emprego, ele gera renda, ele inclui as pessoas, ele traz dignidade, ele traz qualidade de vida para as pessoas.
8: A cooperação mútua movimenta anualmente cerca de 800 bilhões de reais na economia nacional, entre recursos públicos e privados. Esse montante consolida a articulação entre o governo federal e a iniciativa privada como uma das principais forças de desenvolvimento do país. O programa Minha Casa Minha Vida já conta com mais de 300 bilhões de reais em investimentos. Além da construção de moradias, os recursos também são destinados a obras de saneamento, urbanização e mobilidade urbana. Reportagem Dima Soldi.
1: A abertura da Marcha Brasília em Defesa dos Municípios foi realizada hoje na capital do país.
0: O vice-presidente Geraldo Alckmin participou e falou sobre a importância de descentralizar políticas nacionais para fortalecer os governos locais.
1: E ainda ressaltou as políticas do governo do Brasil para atender os municípios brasileiros.
11: É a 27ª edição da Marcha dos Prefeitos, que este ano trouxe para Brasília mais de 15 mil gestores locais. O encontro, promovido pela Confederação Nacional de Municípios, é um dos maiores eventos municipalistas da América Latina e tem como tema "O Brasil que dá certo nasce nos municípios". O vice-presidente Geraldo Alckmin participou da abertura e falou sobre a importância do movimento, que há quase 3 décadas é uma das vozes da sociedade brasileira.
12: A Marcha dos Prefeitos é a marcha do municipalismo, num país que é o 5º maior país do mundo, com 5.569 municípios. É fundamental descentralizar, fortalecer governo local, onde as pessoas vivem. O governo local enxerga os problemas porque convive com eles, sente as suas necessidades.
11: A Marcha dos Prefeitos é realizada anualmente. O evento vai até dia 21, próxima quinta-feira. Prefeitos, vereadores e autoridades vão discutir temas de interesse dos 5.569 municípios brasileiros. Reportagem Luciana Colares de Holanda.
0: Mais 262 famílias nos municípios de Juiz de Fora e Ubá, na Zona da Mata de Minas Gerais, receberam a parcela única do Auxílio Reconstrução nesta terça-feira.
1: O benefício, no valor de R$ 7.300, é destinado a moradores que tiveram perdas materiais devido às chuvas que atingiram a região no fim de fevereiro.
0: De acordo com o Ministério da Integração e do Desenvolvimento Regional, até agora, 3.093 famílias afetadas pelas chuvas já foram atendidas com esse auxílio.
1: Mudanças nos empréstimos consignados para beneficiários do INSS.
0: Novas medidas de segurança e aumento do prazo para pagamento da dívida são algumas das novidades que começaram a valer a partir de hoje.
3: Para combater fraudes no sistema do INSS, estão em vigor as regras atualizadas para aposentados e pensionistas contratarem empréstimos consignados por meio do site ou aplicativo do Instituto. A partir de agora, será necessário validar a operação por meio da biometria facial, como explica a presidente do INSS, Ana Cristina Silveira.
13: Após solicitar o crédito junto ao banco, o beneficiário recebe a proposta no aplicativo Meu INSS com status pendente de confirmação e tem até 5 dias para confirmar a operação por reconhecimento facial.
3: O prazo de pagamento do empréstimo também foi ampliado para 108 meses. Com essa medida, quem possui consignado do INSS terá 1 ano a mais para quitar a dívida, além de poder começar a pagar a primeira parcela após 3 meses do contrato. A presidente do INSS explica também as mudanças nas margens dos empréstimos.
13: Parte da margem do empréstimo reservada ao cartão benefício e ao cartão consignado poderá ser utilizada para a contratação de empréstimos consignados, observando o limite global de 40% para benefícios previdenciários e 35% para benefícios assistenciais.
3: Na avaliação do presidente da Associação dos Aposentados e Pensionistas de Volta Redonda, no Rio de Janeiro, Geraldo Vida, essas mudanças vão trazer mais segurança para um público que sofre tentativas constantes de golpe.
14: Olha, eu tenho certeza que essas novas regras, elas vão ser muito importantes para evitar a quantidade de fraudes que os aposentados e principalmente os aposentados nossos associados têm sofrido com essa modalidade de empréstimo que o governo fez para beneficiar as pessoas em que está acabando se prejudicando, porque as fraudes são muito frequentes e são muito grandes e perigosas.
3: Caso a biometria não seja confirmada, o empréstimo não será concedido. No site do INSS, na opção Extrato Empréstimo Consignado, será possível conferir os contratos aprovados. Com locução de Raquel Mariano, reportagem Graziele Bezerra.
1: Crianças e adolescentes contam com um novo mecanismo de proteção.
0: O governo do Brasil oficializou hoje a Política Nacional de Prevenção e Combate ao Abuso e Exploração Sexual.
1: A medida foi publicada no Diário Oficial da União e visa garantir atendimento especializado às vítimas e famílias.
0: E ainda dar maior agilidade ao processo de responsabilização dos agressores.
15: O governo do Brasil oficializou nesta terça-feira a Política Nacional de Prevenção e Combate ao Abuso e Exploração Sexual da Criança e do Adolescente. A medida foi publicada no Diário Oficial da União por meio de portaria assinada pelo Ministério dos Direitos Humanos e da Cidadania. A política prevê atendimento especializado às vítimas e às famílias, fortalecimento das redes de proteção e integração entre os sistemas de saúde, assistência social, justiça e segurança pública. O texto também determina que os processos de escuta de crianças e adolescentes vítimas de violência respeitem os procedimentos previstos no Estatuto da Criança e do Adolescente, para evitar a revitimização. Entre os objetivos da iniciativa estão o combate à exploração sexual, a ampliação das ações preventivas e a responsabilização mais rápida dos autores dos crimes. A política também prevê campanhas permanentes de conscientização e ações educativas para enfrentar práticas culturais que naturalizam a violência sexual. A implementação será feita de forma articulada entre União, Estados, Distrito Federal e municípios, com coordenação do Ministério dos Direitos Humanos e da Cidadania. Claudimário Carvalho, para a Voz do Brasil.
1: A proteção a crianças e adolescentes também passa pelo ambiente digital.
0: Se você tem menores em casa, sabe o desafio que é controlar o que eles acessam pelo celular.
1: Para ajudar nessa missão, uma das medidas já aprovadas pelo governo do Brasil aumentou a classificação do YouTube, que agora não é recomendado para menores de 16 anos.
0: A decisão levou em conta parâmetros como conteúdos de violência extrema, nudez e apologia ao uso de drogas.
16: A advogada Tatiana Costa é mãe do Matheus, de 10 anos. Ela conta que, como toda criança, ele tem demonstrado um interesse crescente pelo ambiente digital. Mas o acesso é por tempo limitado e com muita parcimônia.
17: Uma criança de 10 anos, ela não tem cognição para filtrar um vídeo que está passando no YouTube. Porque são vídeos muito rápidos, com muita informação, muito colorido, muito ágeis, que a cabeça da criança não processa, não filtra aquilo que ela está vendo. Então, isso eu acho muito perigoso.
16: Para ajudar e proteger crianças e adolescentes de conteúdos inapropriados no ambiente digital, o governo do Brasil tem adotado uma série de medidas. No início deste mês, a plataforma de compartilhamento de vídeos, YouTube, foi reclassificada como não recomendada para menores de 16 anos, acima da indicação anterior de 14 anos. O secretário nacional de Direitos Digitais, Vitor Oliveira Fernandes, explica o que motivou a decisão.
18: Dentro dessa plataforma, tem crescido bastante conteúdos que vão de cenas de violência, tortura, mutilação, homicídio. Há muitos conteúdos que também envolvem consumo de substâncias lícitas e ilícitas, vídeos que mostram em parcerias de influenciadores com outros serviços que são serviços restritos para maiores de 18 anos, como, por exemplo, serviços de casas de apostas.
16: A classificação indicativa tem caráter informativo e é destinada a pais responsáveis e à sociedade em geral. O agente da Polícia Civil do Distrito Federal e chefe da Seção de Investigação de Crimes Cibernéticos contra Crianças e Adolescentes, Roberto Vitor, destaca os crimes mais comuns envolvendo menores no ambiente digital.
19: O padrão que mais nos preocupa enquanto polícia é uma espécie de aliciamento progressivo. É o acesso às crianças e adolescentes, a criação de uma cultura de segredo, e isso induz as crianças em erro para que elas, de alguma forma, sejam estimuladas a especificamente produzir conteúdo íntimo, fotos ou vídeos.
16: Além do YouTube, outras redes já haviam passado por ajustes na classificação indicativa. TikTok e Kawai, por exemplo, também foram reclassificadas para 16 anos. As mudanças fazem parte do Estatuto Digital da Criança e do Adolescente, sancionado pelo presidente Lula em setembro de 2025, com medidas voltadas à segurança online, proteção de dados, prevenção de riscos e responsabilização de plataformas por conteúdos ilícitos e práticas abusivas. Reportagem Gabriela Noronha.
1: E em tempos de telas, todo cuidado é pouco com crianças e adolescentes.
0: Para ajudar os responsáveis nessa missão, a população conta com um guia sobre o uso dos dispositivos digitais na infância e adolescência.
1: O guia orienta, por exemplo, sobre os riscos do uso excessivo de telas.
20: A estudante Esther Vitória de Almeida, de 13 anos, aprendeu na prática que a superexposição nas redes sociais pode ser perigosa. E depois de ser abordada por perfis suspeitos na internet, bloqueou a conta para que somente pessoas conhecidas tivessem acesso às suas postagens.
21: Muita gente muito mais velha começava a me seguir, começava a falar coisa, e é perigoso isso para quem não entende, né? Falei pros meus pais, cheguei a falar pra minha mãe, removi, mas eu acho que nem todo mundo tem essa mesma visão.
20: Dados do Comitê Gestor da Internet no Brasil apontam que 25 milhões de crianças e adolescentes acessam a internet no país e 98% deles usam o celular para se conectar. Mais de 80% têm perfis em redes sociais. E de olho na segurança das crianças e adolescentes, a Bruna Bezerra, professora de artes da escola em que a Esther estuda, começou um projeto para que alunos tivessem um olhar mais crítico crítico ao navegar no mundo digital.
21: Para eles estarem consumindo um conteúdo verídico, tá ali verificando também em relação às fake news, se aquele conteúdo de fato vai ser sadio, né, para o conhecimento deles, incentivando essa prática do bom uso.
20: E para ajudar pais, responsáveis e educadores nesta missão, o governo do Brasil lançou um guia sobre o uso dos dispositivos digitais na infância e adolescência. O documento orienta, por exemplo, sobre os riscos do uso excessivo dos aparelhos, como atraso no desenvolvimento, sedentarismo e aumento nos níveis de ansiedade. O guia traz ainda informações sobre o tempo de tela adequado para cada idade. Crianças de 2 anos, por exemplo, não devem ser expostas a telas. Já para aquelas de 11 a 17 anos, a recomendação é de no máximo 3 horas diárias. O documento também reúne informações sobre a faixa etária ideal para cada conteúdo, direito à privacidade, educação midiática e uso pedagógico da internet e dos celulares. Ana Ungari Dalfobro, coordenadora-geral de Tecnologia e Inovação Básica do Ministério da Educação, explica a importância deste guia para a formação digital nas escolas.
4: Foi um material muito rico, construído pelo governo federal, com contribuição também da sociedade civil, e vem orientando muito as escolas a usarem ele exatamente como uma referência dentro desse tema de uso equilibrado das tecnologias digitais por crianças e adolescentes. Então foi um material pensado para as famílias, para os educadores, mas também para a sociedade de uma forma geral e para as empresas.
20: O Guia de Uso de Dispositivos Digitais está disponível na página da Secretaria de Comunicação Social do Governo do Brasil em www.gov.br/secom. Reportagem Graziele Bezerra.
5: E as políticas para a infância e juventude alcançaram 264 bilhões e 200 milhões de reais.
1: É o que aponta o relatório da Agenda Transversal Crianças e Adolescentes, divulgado pelo Ministério do Planejamento e Orçamento.
5: Do total, cerca de 121 bilhões de reais foram destinados à primeira infância, com a melhoria de infraestrutura de creches e a construção de novas unidades.
1: Já os recursos para a educação de crianças e adolescentes chegaram a 60 bilhões e 500 milhões de reais. E a saúde alcançou cerca de 7 bilhões e 500 milhões de reais.
5: Mudanças na Política Nacional de Avaliação e Exames da Educação Básica.
1: Entre as novidades está a inscrição automática de concluintes da rede pública no Enem, o Exame Nacional do Ensino Médio.
5: Um dos objetivos é integrar o Enem ao SAEB, o Sistema de Avaliação da Educação Básica, que avalia o ensino no país.
22: O Ministério da Educação publicou novas normas complementares para execução da Política Nacional de Avaliação e Exames da Educação Básica. Entre as novidades está a integração do Enem ao SAEB com ações voltadas à ampliação do acesso e da participação dos estudantes no exame. Com a mudança a partir da edição de 2026, os concluintes da rede pública terão inscrição automática no Enem. O estudante deverá apenas confirmar a participação e selecionar opções como a língua estrangeira da prova e eventuais recursos de acessibilidade. Outra medida prevê ampliação dos locais de aplicação do exame em cerca de 10 mil escolas. Com isso, a estimativa é que 80% dos estudantes concluintes da rede pública realizem a prova na própria escola onde estudam. As iniciativas reforçam o papel do Enem como instrumento de avaliação da educação básica e de ampliação de oportunidades educacionais. A meta do Ministério da Educação é alcançar em 2026 pelo menos 70% de participação dos concluintes do ensino médio das redes públicas no exame. Reportagem Júlio César de Oliveira.
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1: E foi deflagrada a nova fase da operação com foco no combate à comunicação do crime organizado em presídios.
5: A ação foi realizada ao mesmo tempo em 15 estados e integra o programa Brasil contra o Crime Organizado.
1: O principal objetivo é retirar celulares e outros itens proibidos das unidades prisionais, interrompendo comunicações ilícitas realizadas de dentro dos presídios.
5: Ao longo da semana, a operação acontece em unidades prisionais a partir de critérios estratégicos e de inteligência definidos pelas forças de segurança pública.
1: A operação MUTI integra o programa Brasil contra o Crime Organizado, lançado pelo governo do Brasil na última semana.
5: Desde 2023, já foram retirados quase 8 mil aparelhos celulares das unidades penitenciárias.
1: E essas foram as notícias do governo do Brasil.
5: Uma realização da Secretaria de Comunicação Social da Presidência da República.
1: Com produção da empresa Brasil de Comunicação.
5: Fique agora com as notícias do Poder Judiciário e do Congresso Nacional. Uma boa noite.
1: Boa noite para você e até amanhã.
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7: Primeira turma do STF decide que é competência da Justiça do Trabalho julgar a ação que envolvia normas de medicina do trabalho.
23: Acordo entre CNJ e DPU visa proteger órfãos do feminicídio.
7: Quatro legendas exibem propaganda partidária nesta semana.
23: Boa noite, eu sou Marcela Luiza.
7: E eu sou Walter Lima.
23: É competência da Justiça do Trabalho julgar ação que envolva normas de saúde, higiene e medicina do trabalho.
7: O entendimento é da primeira turma do Supremo Tribunal Federal, Marta Ferreira.
24: O caso concreto envolve uma ação proposta pelo Ministério Público do Trabalho contra o Estado do Amazonas, cuja pretensão era observância e o cumprimento das normas de higiene e segurança dos trabalhadores vinculados ao Hospital Regional de Eirunepé. Em discussão, saber se é competência ou não da Justiça do Trabalho julgar esse processo. Mas a maioria da primeira turma entendeu que, em se tratando de ação que versa sobre o cumprimento de normas de saúde, higiene e medicina do trabalho, como é o caso do processo em análise, a competência é da Justiça do Trabalho, seguindo o voto do relator, o ministro Flávio Dino.
23: Em evento realizado no STF, no Dia Nacional da Defensoria Pública, o Conselho Nacional de Justiça e a Defensoria Pública da União assinaram um acordo para proteger órfãos do feminicídio.
7: O CNJ vai recomendar aos tribunais estaduais que comuniquem às defensorias a existência de filhos vítimas desse tipo de crime para agilizar o pagamento da pensão especial prevista em lei.
23: Para o presidente do STF e do CNJ, ministro Edson Fachin, a parceria é importante para garantir a proteção de crianças e adolescentes.
7: Fachin também destacou que o acordo vai ampliar mecanismos de busca ativa e de acolhimento institucional.
23: Prova obtida legalmente em ação civil pode ser usada em investigação criminal, mesmo com extinção do processo original, sem julgamento do mérito.
7: Esse posicionamento é do STJ. Fátima Uchoa.
25: Uma gestora de investimentos pediu compartilhamento com inquérito da Polícia Federal de dados eletrônicos apreendidos em ação civil. Antes da efetivação da medida, a ação civil foi extinta sem resolução do mérito por ausência de interesse de agir. E o juízo criminal suspendeu o compartilhamento até uma definição final na esfera civil. A gestora impetrou o mandado de segurança, mas o TRF3 negou o pedido. No STJ, a maioria da sexta turma deu provimento ao recurso, considerando que a extinção da ação não torna automaticamente a prova inválida, já que não houve reconhecimento de ilicitude, nulidade ou irregularidade na obtenção do material. O voto que prevaleceu foi o do ministro Sebastião Reis Júnior.
23: Mais um dia de mutirão na Ilha do Marajó. Hoje foi no município de Melgaço.
7: Justiça do Trabalho leva serviços a moradores da região. Luma Soares.
26: Neste segundo dia, foram promovidas capacitações sobre combate ao trabalho escravo e exploração infantil além de cursos de informática para estudantes da rede pública. Com cerca de 28 mil habitantes e grandes desafios de infraestrutura, Melgaço recebe apoio da Itinerância, que oferece serviços de justiça, cidadania e saúde até sexta-feira.
23: Nesta semana, os partidos União Brasil, Movimento Democrático Brasileiro, Progressistas e Partido Socialista Brasileiro vão exibir propaganda partidária no rádio e na TV, entre as 19h30 e 22h30.
7: As inserções serão transmitidas na terça-feira, quinta e sábado. Estevão Furtado.
8: O MDB terá o maior tempo de exibição na semana, 7,5 minutos no total. O PSB terá 4 minutos de propaganda, divididos entre quinta e sábado. O PP exibirá 3 minutos de propaganda na terça-feira. Já a União Brasil terá uma inserção de 30 segundos, também na terça. A propaganda partidária serve para que os partidos apresentem ideias, mostrem ações no Congresso e falem sobre temas políticos e sociais.
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23: Uma boa noite.
7: E até amanhã.
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1: Eu sou Paula Groba.
2: E eu sou Humberto Pinheiro.
1: E estes são os destaques de hoje do Jornal do Senado, que começa agora.
2: Davi Alcolumbre confirma a sessão do Congresso para analisar vetos que impedem repasses a municípios.
1: O projeto no Senado pode liberar fabricação de medicamentos como Monjaro pelo SUS.
2: No Senado, presidente do Banco Central defende mais autonomia e detalha ações em investigação sobre o Banco Master.
1: Boa noite.
2: Boa noite.
1: Em meio à pressão de prefeitos por mais verbas, o presidente do Congresso, Davi Alcolumbre, anunciou que vai convocar uma sessão conjunta para analisar vetos do presidente Lula que barram o repasse de recursos federais a municípios inadimplentes.
2: A medida pode beneficiar mais de 3 mil cidades. As informações com o repórter Márcio Maturana.
3: O presidente do Congresso, o senador Davi Alcolumbre, anunciou nesta terça-feira que vai convocar para os próximos dias uma sessão conjunta da Câmara e do Senado com a finalidade de analisar os vetos do presidente Lula ao projeto da Lei de Diretrizes Orçamentárias de 2025, que impedem mais de 3 mil municípios em dívida com a União de assinarem convênios para recebimento de recursos por meio de transferências voluntárias, programas, projetos ou emendas parlamentares. O presidente da Câmara dos Deputados, Hugo Mota, e o ministro das Relações Institucionais, José Guimarães, estavam ao lado de Davi no momento do anúncio.
4: Eu queria, Guimarães, com a compreensão do governo, e eu sei que nós teremos, e ao lado do presidente Hugo Mota, anunciar aqui na Marcha dos Prefeitos que nós vamos ainda hoje, eu e o presidente Hugo, os líderes congressuais, os líderes do governo, organizar rapidamente uma sessão do Congresso Nacional para que a gente possa analisar esses vetos, derrubar esses vetos e entregar para mais de 3 mil municípios a possibilidade de acessarem mais recursos do Estado brasileiro.
3: O anúncio foi feito durante a 27ª Marcha à Brasília em Defesa dos Municípios, conhecida como Marcha dos Prefeitos. O evento acontece até esta quinta-feira, dia 21, reunindo mais de 3 mil gestores municipais e outras autoridades. O objetivo principal do evento é discutir investimentos, repasses e demandas dos municípios no Pacto Federativo.
1: E o Senado avançou em uma proposta para reduzir as perdas de grãos e aumentar a capacidade de estocagem no campo.
2: A Comissão de Desenvolvimento Regional aprovou o projeto que cria o Programa de Armazenagem Rural, com financiamento para a construção de silos e armazéns nas propriedades. Repórter Maurício de Santi.
5: Com o objetivo de reduzir perdas na produção agrícola e melhorar a logística no campo, a Comissão de Desenvolvimento Regional aprovou uma proposta para ampliar a capacidade de armazenagem de grãos no país. O projeto prevê que 10% dos recursos dos fundos constitucionais do Norte, Nordeste e Centro-Oeste sejam destinados à construção de silos e armazéns dentro das propriedades rurais. O relator, senador Cid Gomes, do PSB do Ceará, afirmou que os debates na comissão mostraram a importância do investimento em armazenagem rural.
6: Nós entendemos que o projeto de lei número 1070 é uma iniciativa fundamental para o desenvolvimento do setor agrícola. A audiência pública e as sugestões legislativas revelaram que os bancos administradores dos fundos constitucionais já perceberam a relevância da armazenagem rural.
5: A criação do programa de armazenagem rural, que tem como autora a senadora professora Dorinha Seabra, do União do Tocantins, segue agora para análise da Comissão de Assuntos Econômicos.
1: Em meio às investigações envolvendo o Banco Master, o presidente do Banco Central, Gabriel Galípolo, defendeu a atuação da instituição e cobrou do Senado a aprovação do projeto que garante mais autonomia financeira e orçamentária ao BC.
2: Galípolo participou nesta terça-feira de audiência na Comissão de Assuntos Econômicos. A reportagem é de Marcela Diniz.
7: Com 5 horas de audiência, Gabriel Galípolo falou desde política de juros até o escândalo do Banco Master. Sobre o caso, ele afirmou que o BC colabora com as investigações e agiu certo ao afastar os servidores Paulo Sérgio Souza e Beline Santana, suspeitos de atuar em favor do banqueiro Daniel Vorcaro.
8: Não cabe ao Banco Central julgar, vai ser a justiça que vai determinar o que realmente ocorreu. ocorreu, mas os indícios em si já foram algo que foi muito grave e que causou uma grande sensibilização por parte de todos os servidores, eu inclusive ali.
7: Os senadores apontaram falhas na governança do Banco Central. Eduardo Braga, do MDB do Amazonas, citou a falta de avaliação de risco em movimentações financeiras atípicas.
9: Nós tomamos um tombo no fundo garantidor, equivalente a um terço do que nós tínhamos de reserva, porque foi permitido exatamente que os ativos e aquisição nos últimos anos fosse feito fora da curva da média. E isso é responsabilidade do Banco Central.
7: Galípolo admitiu limitações operacionais. Disse que o Banco Central perdeu cerca de 1.200 servidores na última década, quando saltou o número de instituições a serem fiscalizadas. Ele pediu que o Senado aprove proposta que amplie a autonomia financeira e orçamentária do BC.
1: A senadora Tereza Leitão, do PT de Pernambuco, defendeu a aprovação do projeto que cria a Política Nacional de Minerais Críticos e Estratégicos. Segundo a parlamentar, o Brasil precisa transformar suas reservas minerais em vetor de desenvolvimento tecnológico, industrialização e fortalecimento da soberania nacional diante da crescente disputa internacional por terras raras e minerais estratégicos.
2: De acordo com Tereza Leitão, o país ocupa posição privilegiada no cenário global por concentrar uma das maiores reservas de terras raras do mundo. Ela ressaltou que o debate vai além da atividade mineradora e envolve temas como segurança energética, inovação tecnológica e autonomia econômica do Brasil.
10: Estamos legislando sobre a capacidade do Brasil decidir sobre seus próprios recursos naturais e de garantir que as riquezas nacionais beneficiem o povo brasileiro.
1: Já o senador Jaime Campos, do União de Mato Grosso, defendeu a criação de benefícios para estudantes que mantêm em dia os pagamentos do Fundo de Financiamento Estudantil, o FIES. O parlamentar reconheceu a importância da nova etapa do Desenrola, programa federal voltado também à renegociação de dívidas do FIES, mas afirmou que os alunos adimplentes também precisam ser valorizados e estimulados.
2: Jaime Campos anunciou que vai apresentar uma emenda à medida provisória do programa para criar uma política permanente de incentivo aos bons pagadores, com medidas como redução de juros e condições mais vantajosas de financiamento. Segundo o senador, a proposta busca tornar o FIES mais justo, reduzir o endividamento estudantil e reconhecer quem cumpre regularmente seus compromissos financeiros.
11: Cria uma política permanente de valorização dos bons pagadores, por meio de incentivos financeiros, juros mais baixos e ampliação dos prazos, carências e mecanismos que preservam a adimplência dentro do programa. A lógica é simples: além de ajudar quem está endividado, é justo também premiar quem cumpriu corretamente com suas obrigações.
1: A liberação do Monjaro para crianças e adolescentes com diabetes tipo 2 reacendeu o debate sobre o acesso a medicamentos usados também no tratamento da obesidade.
2: No Senado, um projeto autoriza a fabricação desses remédios pelo SUS, mesmo durante a vigência da patente. As informações com o repórter Márcio Maturana.
3: O Monjaro, nome comercial do medicamento emagrecedor que usa a substância tirzepatida, foi liberado para crianças e adolescentes a partir dos 10 anos que precisam tratar diabetes tipo 2. A decisão da Agência Nacional de Vigilância Sanitária, Anvisa, já foi publicada no Diário Oficial da União. O cirurgião especialista em emagrecimento, José Afonso Salé, disse à equipe da Rádio Senado que a novidade é bem-vinda para o tratamento de obesidade e diabetes, mas ressaltou que é preciso cuidado.
12: O diagnóstico precisa ser feito por equipe médica especializada, a recomendação da dose e o acompanhamento desse tratamento e os suportes nutricionais e suportes multivitamínicos são fundamentais.
3: O Senado analisa um projeto que permite ao governo autorizar a fabricação desse medicamento, mesmo que ele ainda esteja protegido por patente. A proposta prevê também a produção do remédio no Brasil e a ampliação do acesso ao tratamento da obesidade pelo Sistema Único de Saúde. A autora do projeto é a senadora doutora Eudócia, do PSDB de Alagoas.
13: A licença compulsória poderá ser adotada pelo Poder Executivo quando houver insuficiência de oferta, preços elevados e impacto relevante na saúde pública após análise da Anvisa.
3: Esse projeto precisa ser aprovado pela Comissão de Ciência e Tecnologia e pela Comissão de Assuntos Sociais antes de seguir para a votação na Câmara dos Deputados.
2: edição de Paulo Grova e trabalhos técnicos de João Lira. O Jornal do Senado fica por aqui. Acompanhe agora as notícias da Câmara dos Deputados. Boa noite.
1: Boa noite e até amanhã.
14: Jornal Câmara dos Deputados. Comissão aprova garantia de direitos para mulheres da pesca artesanal.
15: Projeto autoriza faixas para o transporte coletivo privado de passageiros.
14: Deputados comentam ações em defesa do fortalecimento dos municípios.
16: Boa noite. Luísa Canziani, do União do Paraná, defende o fortalecimento dos municípios e afirma que as transformações do país começam nas cidades. Segundo ela, saúde, educação, infraestrutura e segurança dependem de políticas públicas voltadas à realidade local.
14: Luísa Canziani acredita que o desenvolvimento nacional exige apoio aos pequenos municípios e destaca a importância da atuação municipalista. Ela também cita o avanço de obras de infraestrutura no interior do Paraná como exemplo de investimento que impacta diretamente a população.
16: Charles Fernandes, do PSD, celebra os 186 anos de emancipação política do município de Palmas de Monte Alto, na Bahia. O congressista destaca a história da cidade e sua importância como base para outros municípios vizinhos, como Guanambi.
14: Charles Fernandes saúda a população e a gestão de Palmas de Monte Alto, reconhecendo o município como polo agrícola e econômico regional. Ele cita o envio de suas emendas como prova de seu compromisso com o desenvolvimento da cidade e agradece o título de cidadão honorário recebido.
16: João Daniel, do PT, celebra acordo de cooperação para obra de abastecimento de água na bacia leiteira do Alto Sertão de Sergipe, com investimento de mais de 600 milhões de reais dos governos federal e estadual. O deputado afirma que a adutora vai contribuir para o desenvolvimento regional.
14: João Daniel ressalta que o projeto fortalece a agricultura familiar, as áreas de reforma agrária e a economia do interior de Sergipe. Entre os municípios beneficiados, ele cita Canindé de São Francisco, Poço Redondo, Monte Alegre, Nossa Senhora da Glória e Porto da Folha.
16: Na avaliação de Marcelo Nilo, do Republicanos da Bahia, a população baiana enfrenta graves problemas nas áreas de emprego, educação e segurança pública. O deputado afirma que o estado vive uma das piores crises administrativas de sua história.
14: Marcelo Nilo chama a atenção ainda para a superlotação dos hospitais estaduais e relata que pacientes enfrentam condições precárias nos corredores das unidades de saúde. Segundo o parlamentar, falta sensibilidade e compromisso humanitário por parte do governo estadual.
16: Carla Dixon, do PL, cobra do governo do Rio Grande do Norte apuração sobre o surgimento de uma sigla associada à facção criminosa na região do Morro do Careca, ponto turístico localizado na praia de Ponta Negra, em Natal.
14: Carla Dixon avalia que o episódio expõe a fragilidade na proteção de áreas turísticas e ambientais do Rio Grande do Norte. Ela cobra do poder público estadual maior proteção a moradores e visitantes com medidas efetivas de segurança em locais que são símbolos do estado.
16: Valdenor Pereira, do PT, realça a pesquisa segundo a qual 67% dos baianos aprovam a gestão federal e 56% apoiam o governo da Bahia. Ele reforça também a tendência dos eleitores em votar em candidatos vinculados às atuais gestões, contra 10% de apoiadores da oposição.
14: Na visão de Valdenor Pereira, os dados refletem o reconhecimento dos avanços sociais e melhorias na qualidade de vida da população, alcançadas graças a políticas públicas e programas sociais. Ele se orgulha de fazer parte de um projeto que vem transformando a vida dos baianos.
16: Ícaro de Valmir, do Republicanos de Sergipe, homenageia a TV Atalaia pelos 51 anos de fundação, celebrados em 17 de maio. Ele reconhece o trabalho dos profissionais que mantêm a emissora próxima das comunidades, fortalecendo a democracia e contribuindo para a cidadania.
14: Capitão Alberto Neto, do PL do Amazonas, critica a política do governo federal para o setor elétrico. O deputado sustenta que, apesar de o país ter uma matriz elétrica majoritariamente renovável, ainda impõe custos aos consumidores por meio de subsídios e da contratação de energia mais cara.
16: Capitão Alberto Neto também questiona o uso de diesel para gerar energia no Amazonas, mesmo com a presença de grandes reservas de gás natural no estado. Ele alerta que o aumento da tarifa afeta famílias, comerciantes e produtores rurais, além de afastar investimentos externos.
14: Valmir Assunção, do PT, salienta a parceria entre os governos do estado e federal para fortalecer a agricultura familiar na Bahia. Ele destaca a entrega de 100 refrigeradores de leite e os 3 bilhões de reais investidos para a inclusão de povos tradicionais.
16: O deputado anuncia também a ordem de serviço para para a pavimentação de 37 quilômetros da estrada que liga Uruçuca à Serra Grande, aguardada há 13 anos. Para Valmir Assunção, as ações criam oportunidades reais para fortalecer o povo baiano.
17: Agricultura.
14: Comissão da Câmara aprova a garantia de direitos para mulheres da pesca artesanal. A repórter Júlia Lopes tem mais detalhes.
18: A Comissão do Trabalho da Câmara dos Deputados aprovou um projeto que reconhece legalmente as mulheres que atuam na cadeia produtiva da pesca artesanal como trabalhadoras.

0: texto, passam a ser reconhecidas como trabalhadoras da pesca artesanal as mulheres que atuam em atividades como preparo de redes, armadilhas e embarcações, captura, cultivo e manejo de organismos aquáticos, limpeza, salga e processamento do pescado e de seus derivados. Com a proposta, essas trabalhadoras poderão ter acesso a benefícios previdenciários como auxílio doença, seguro defeso e salário maternidade. Atualmente, muitas delas não conseguem acesso aos direitos por não terem reconhecimento legal específico dentro da atividade. Para a relatora do projeto, deputada Rogéria Santos, do Republicanos da Bahia, a proposta representa um avanço na proteção social dessas mulheres.
1: Que apesar de trabalharem constantemente, elas não têm nenhum desses direitos. Exato, pelo simples fato de que a lei traduz o mar, o barco, a atividade que acontece dentro do mar. E quando você olha para elas, a atividade delas, a maioria delas acontece na terra, porque tem a ver com o beneficiamento em toda a cadeia produtiva.
0: A proposta que traz o reconhecimento legal para as mulheres que atuam na pesca artesanal está em análise na Comissão de Defesa dos Direitos da Mulher. Da Rádio Câmara de Brasília, Júlia Lopes.
2: Cobalcini, do MDB de Santa Catarina, menciona projetos considerados prioritários para o agronegócio, incluindo propostas sobre o seguro rural, a tributação do arrendamento e o apoio às cooperativas. Ele pede que o parlamento avance em medidas que fortaleçam a produção e deem mais segurança ao setor.
3: Cobalcini diz que os produtores rurais precisam de respaldo diante dos desafios enfrentados no campo, como eventos climáticos, quebra de safra e dificuldades de infraestrutura. Ele reforça que o agronegócio precisa de respeito e liberdade para trabalhar.
4: Trabalho.
2: Bom, Gás do PT do Rio Grande do Sul critica a emenda ao projeto do fim da escala 6x1, que permite jornadas de até 52 horas semanais, além de adiar por até 10 anos a mudança no regime de trabalho. Ele aponta que as alterações descaracterizam a matéria original.
3: Bom, Gás defende a redução da jornada de 44 para 40 horas semanais, com escala 5x2, sem redução de salário. Ele afirma que o objetivo do fim da escala 6x1 é garantir mais tempo para convivência familiar, estudo, descanso e lazer, sem perda de direitos para os trabalhadores.
2: Socorro Neri, do PP do Acre, condena declarações feitas por vereadores de São Paulo contra professores em greve no município. A deputada afirma que a mobilização da categoria é legítima, porque cobra dignidade, reajuste salarial e respeito ao trabalho realizado nas escolas públicas.
3: Socorro Neri apresentou na Comissão de Educação uma moção de repúdio contra os responsáveis pelas ofensas. Ela ressalta que a liberdade de expressão não pode servir para humilhar trabalhadores da educação, nem para desqualificar a luta dos professores por melhores condições de trabalho.
4: Transportes.
2: Projeto que permite a utilização de faixas exclusivas para o transporte coletivo privado de passageiros avança na Câmara. O texto está na última etapa de análise na Comissão de Constituição e Justiça e a repórter Maria Neves tem os detalhes.
5: Aprovado na Comissão de Viação e Transportes, projeto que permite a utilização de faixas exclusivas no trânsito por transporte privado coletivo de passageiros, está em análise na Comissão de Constituição e Justiça da Câmara dos Deputados. Para utilizar as faixas exclusivas, o veículo deve ter capacidade de transportar pelo menos 25 pessoas e contar com autorização do poder público. De acordo com o relator na Comissão de Viação e Transportes, deputado Ricardo Aires, do Republicanos do Tocantins, a proposta vai contribuir para a redução do número de veículos individuais nas vias públicas.
6: A gente está falando de assegurar maior fluidez no trânsito das grandes cidades. O que a gente quer é incentivar que aqueles que utilizam o transporte coletivo de uma maneira em geral possam utilizar dessas faixas exclusivas para chegarem mais rápido ao seu destino, fazendo com que as faixas comuns sejam também alcançadas, liberando o trânsito para quem faz o seu uso do seu carro particular.
5: Autor do projeto, o deputado Guilherme Uchoa, do PSD de Pernambuco, argumenta que a lei da mobilidade urbana já permite que a regulamentação do transporte de cargas e de passageiros priorize os aspectos coletivos. Da Rádio Câmara de Brasília, Maria Neves.
3: Pompeu de Matos, do PDT do Rio Grande do Sul, cobra a continuidade.

0: Cidade das obras de duplicação da BR-386, conhecida como Estrada da Produção. O deputado demonstra preocupação com o atraso no início das intervenções em dois trechos da rodovia que liga Porto Alegre às regiões norte e noroeste do estado.
1: Pompeu de Matos afirma que o pedido da concessionária para adiar o início das obras prejudica o desenvolvimento regional e compromete a segurança dos motoristas. O parlamentar informa que acionou a ANTT para cobrar esclarecimentos sobre o cronograma da duplicação.
2: Justiça.
0: Helder Salomão, do PT do Espírito Santo, questiona as explicações de lideranças da direita a respeito do financiamento para filmes sobre o ex-presidente Jair Bolsonaro. Ele salienta que o valor de R$134 milhões exige investigação por superar o orçamento de produções reconhecidas internacionalmente.
1: Helder Salomão afirma que as justificativas apresentadas após a divulgação de conversas com o banqueiro Daniel Vorcaro não esclarecem o assunto. Ele argumenta que o caso reforça suspeitas de irregularidades na transferência de recursos.
0: O Tony de Paula, do PSD do Rio de Janeiro, compara os impactos das declarações de diferentes candidatos à presidência da República sobre o mercado financeiro, para alertar a direita sobre o risco de derrota nas próximas eleições devido ao desgaste ético de suas lideranças.
1: O Tony de Paula menciona possíveis relações espúrias envolvendo lideranças do campo conservador com o aporte de R$2 bilhões de aposentados e pensionistas no fundo do Banco Master. Ele defende o afastamento da direita de figuras polêmicas para garantir seu projeto político.
0: Ana Paula Lima, do PT de Santa Catarina, avalia que áudios, negociações financeiras e transferências internacionais divulgados reforçam os vínculos entre integrantes da família Bolsonaro e o Banco Master.
1: A parlamentar sustenta que houve contradições de pessoas ligadas ao caso e critica a atuação de integrantes da oposição. Ana Paula Lima afirma ainda que os fatos revelados desmontaram narrativas anteriores sobre a ausência de relação de determinados políticos com Daniel Vorcaro.
0: Eli Borges, do Republicanos do Tocantins, conclama a sociedade a investigar o passado e a ficha limpa de todos os candidatos antes de decidir o voto nas eleições. Ele alerta contra mentiras em redes sociais e pediu que o cidadão não aceite frases prontas.
1: Para o deputado, o Brasil vive um tempo de injustiças e condenações advindas de versões distorcidas de fatos, enquanto recursos da saúde são desviados sem as devidas condenações. Eli Borges reforça que o poder emana do povo e que cabe aos eleitores decidirem os rumos do país.
0: Para Maria do Rosário, do PT do Rio Grande do Sul, novas revelações sobre o Banco Master apontaram vínculos entre integrantes da família Bolsonaro e Daniel Vorcaro. Segundo ela, áudios e movimentações financeiras reforçam suspeitas apuradas pelas autoridades.
1: Maria do Rosário também critica declarações de aliados políticos ligados ao caso e aponta contradições sobre pedidos de recursos e relações com o empresário investigado. Ela afirma ainda que os desdobramentos do caso enfraquecem versões apresentadas anteriormente.
0: Nelson Barbudo, do Podemos de Mato Grosso, defendeu a honra de líderes da direita contra ataques proferidos na tribuna da casa. Ele criticou ainda o silêncio da esquerda sobre denúncias de corrupção envolvendo o governo e afirmou que o país passa por uma crise econômica.
1: Nelson Barbudo alega que estatais como os Correios sofrem com a má administração. O congressista conclamou líderes religiosos a rejeitarem ideias progressistas que, segundo sua leitura, destroem famílias e a classe média nacional.
0: Alfredinho, do PT de São Paulo, rebate declarações do senador Flávio Bolsonaro sobre o caso envolvendo o Banco Master. Segundo o deputado, os desdobramentos das investigações indicam que envolvidos distorcem os fatos para confundir a opinião pública.
1: Alfredinho também questiona a falta de transparência em relação ao financiamento de uma produção cinematográfica sobre o ex-presidente Jair Bolsonaro. Para ele, as suspeitas enfraquecem o discurso de moralidade adotado pela oposição.
2: Segurança Pública.
0: Aloysio Mendes, do Republicanos do Maranhão, cobra do Senado a votação da proposta que reduz a maioridade penal no país. O deputado ressalta que a medida já foi aprovada pela Câmara e, segundo ele, atende a uma demanda da sociedade.
1: Para Aloysio Mendes, a legislação atual favorece a impunidade de adolescentes envolvidos em crimes violentos, como homicídios e estupros. O parlamentar argumenta que jovens com direito ao voto também devem responder criminalmente por seus atos.
2: Direitos Humanos.
0: Soraya Santos, do PL do Rio de Janeiro, destaca o Maio Laranja e alerta sobre o aumento do abuso infantil no país. Ela pede vigilância permanente de famílias, escolas e da sociedade na proteção das crianças que muitas vezes, pela tenra idade, não conseguem verbalizar a violência.
1: Segundo dados do Ministério da Justiça, nos três primeiros meses do ano, o Brasil registrou mais de 13 mil estupros de vulneráveis. Soraya Santos alerta que a maioria dos abusos ocorre nos círculos próximos da criança, tornando a infância um período marcado por dor e sofrimento.
2: Saúde.
0: Câmara aprova assistência especial para mães de recém-nascidos com deficiência. A repórter Sofia Peçanha explica quais as condições.
3: A Câmara dos Deputados aprovou o projeto que torna obrigatória a assistência especial fornecida às mães de recém-nascidos com deficiência ou doença crônica que exija um tratamento continuado. A proposta prevê que maternidades, casas de parto e hospitais da rede pública e privada forneçam orientações por escrito sobre os cuidados necessários com a criança e também uma lista de instituições, associações e órgãos públicos especializados no atendimento a pessoas com deficiência ou patologias específicas. A relatora da proposta na Comissão de Defesa dos Direitos da Mulher foi a deputada Leda Borges, do Republicanos de Goiás. Ela destacou a importância do acesso à informação para as famílias.
4: Trata-se, sobretudo, da democratização do acesso às informações qualificadas sobre a deficiência ou patologia constatada na criança em tenra idade. Esse dado é fundamental, pois na maior parte dos casos, essa criança precisará de acompanhamento pelo resto da vida.
3: O autor do projeto original, o deputado Duarte Júnior, do Avante do Maranhão, afirma que o nascimento de uma criança com deficiência ou patologia crônica pode gerar um grande impacto emocional, físico e financeiro para a família, mas que a assistência especial a essas mães pode contribuir para a melhoria da qualidade de vida da criança e favorecer sua inclusão social. Afirma que o nascimento de uma criança com deficiência ou patologia crônica pode gerar um grande impacto emocional, físico e financeiro para a família, mas que a assistência especial a essas mães pode contribuir para a melhoria da qualidade de vida da criança e favorecer a inclusão social. Durante a votação da Comissão de São Justiça, a relatora, a deputada Lídia da Mata, PSB, afirma a medida de trazer segurança no momento do diagnóstico.
5: Isso vai dar segurança nesse momento de tanta afinidade que a mãe passa com essa aberta da dificuldade do filho, para que ela possa levá-lo à pessoa especializada e possa realmente curar o tratamento dele e o apoio psicológico.
3: Projeto que obriga hospitais, maternidades e casas de parto público e privados a oferecer assistência para mães de recém-nascido com deficiência ou doença crônica que seja um tratamento continuado, foi aprovado todas as ações da Câmara e sinalizada agora pelo Senado da Câmara de Brasília, Sofia Peça.
2: Ciência, tecnologia.
1: Silvio Nogueira, PT do Piauí, reproduz comunicado Vaticano que defende a inovação tecnológica com a preservação da capacidade humana de sair e retiro. Ele aponta que a primeira cíclica do Papa com 14 recordidade humana sempre bate sobre inteligência artificial.
0: Silvio Nogueira lembra que a Igreja Católica já se manifestou em outros momentos da história sobre mudanças que afetaram profundamente a sociedade durante a Revolução Industrial. Ele reforça que a inteligência artificial deve servir ao ser humano e não ao contrário.
1: Da semana na Câmara, projetos que tentam ter a crise na alta dos combustíveis, em que aumenta as penas vários crimes de natureza sexual previstos no estudo da criança e do adolescente.
0: A análise das propostas começou no tarde do plenário da Câmara. A edição de amanhã vai ser sobre votações.
1: Termina agora a jornada dos deputados com trabalhos técnicos de Everson Brani, apresentação de Zé Carlos Adi, Márcio Aquiles Sardi. Boa noite para você.
0: Ótimo, que a voz do volta amanhã.
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10: Vamos agora curtir aí duas de músicas. Lembrando que hoje eu tenho presentes para você. Um par de ingressos para o show do Tiaguinho, tinha um bem que vai rolar agora dia 23 de maio. 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Vai ser na Esquerra, claro, nas grandes. 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

completo no WhatsApp 973-41375. 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Não é preciso que tenha aquela arezinha reservada para fazer uma comida extra de fora de casa. Então, serve bem para você. 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Boa sorte. Começar bem ao som do terceiro. De glória, glória.

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E daqui a pouquinho é de partir nosso Pinterest. Eu trazer música traduzida pra você. Dá de volver a tradução de uma música de 1989. É um que vez em passo que tem músicas lindíssimas. Esta, por exemplo, é mais um da sua lista de sucesso. E o Collin lançou uma música que diz muita de apropriar. O que a Northern Paradise fala sobre romance, aquela coisa que diz, fala sobre indiferença. Outra mostra a realidade de uma era abandonada nas ruas. Quantas pessoas simplesmente fingem não ver. Aquele lance mais humanitário mesmo. E talvez seja exatamente a pessoa que essa música ia marcar tanto. Porque ela joga essa bem forte, uma verdade descutável. Só um pra você, Another Game Paradise. Ela chama o homem na rua. Ele pode é que ela esteja junto. Tem bolhas na sola dos pés. Não consegue ir, mas está tentando. Tem sido vezes. Porque mais um para você e para o paraíso. Pra gente pensar vezes que tudo recada vida quando alguém alido só precisa de ajuda, atenção, um pouco de humildade, de empatia. Música forte, muito forte, atual e necessária é hoje. Daqui mais um combinado, fica no Day in Paradise.

0: Pronim ni no momento.
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0: Quero mandar um abraço aqui pra muita coisa, gente. Abraçar aqui. Oliveira, inclusive, disse, viu, gente? Não tô conseguindo mandar por ordem de postagem. Então, às vezes, os brincos, por que você não mandou alô? Talvez é porque eu não vi. Mas, enfim. Oliveira, escuro sempre. Já Renata, cidade de Glória do Itá. Grande abraço, Renata. Nenê, Alicia, desejo uma ótima noite pra você, pra mim, e pra todos os ouvintes, todos os outros revolucionários, o Beto, o maior deles. Só ele, Barreiros, constrói pontos e conecta corações. Cássia Lima, minha linda, tá cachê, curtindo a gente. Grande abraço pra você. Matilde Ellen, boa noite, é verdade, lindo cara da casa de Zô Matilde. Obrigado, gentileza, viu? Deixa eu ver se tem mais alguém aqui. Tem aqui, oita, não vi, ó. Mas eu tô vendo agora. A Tereza Cristina, pedindo um alô para a Lúcia. Música, ô Lúcia, cheio pra tu, Tereza também. Tudo de meninas, feliz com carinho participando. E a Arlete Lemos, na Várzea, também tendo um momento, hein, Arlete? Demorou um pouquinho, mas saiu, não é? Bom, agora saindo desejos pra ver. Eu vou fechar os dois logo. Tá, não posso, né? Então tá bom. Já vai indo aí para ingressos para o Thiago Bembe. E vai rolar aí no Clique Hall dia 23. Saindo para Seara Maria Campos de Oliveira aí. De Oliveira. Beijo. Seara Campos de Oliveira. É do bairro Candês. Tem o final do fone 485. Seara. Tem dois dias úteis para passar nos estúdios da Recife e apanhar os teus ingressos, tá bom? E tá saindo aí um fone de mesa 4 bocas para Aldenir Guerreiro e Santos. Aí, Aldenir. Aldenira dos Santos, também Candeia, que Candeia, você vai Candeia, todo mundo ouvindo, gente, olha, ela tem o final do fone 060. E é o seguinte, no caso da Jacira, 2 dias pra passar aqui. E no caso do Deni, 2 dias pra mandar mensagem, gente, não era vir ainda, tá? É uma mensagem pra gente, se identificando, ganhei fogão, como é que eu faço? Aí menina, ou a Misa, ou a Line vai responder pra ficar num dia, pra você vir aqui, porque pegar nosso fiscal, tá bonitinho, tá bom? Massa, obrigado, gente, pelo carinho, da participação de todo mundo. Agora a gente curte Cindy Alper, não tem.

som da assim, time, momentos. Falei pra poder vir de fora. Ficar não. Mandar um abraço pro meu querido amigo Pietro Belele, um grande abraço. Ele, Adriano e Yasmin também, curtindo a gente, a família toda. Que coisa boa. São 10h30 no momento.

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2: Eu coloquei hoje no Instagram frase que diz assim: o amor verdadeiro não precisa de pensão, precisa de verdade, respeito e vontade de que sejam. Mas é muito óbvio isso. O que vem, ele não diz que nem seja perfeito, até porque eu já falo às vezes aqui, né? Perfeição não é isso, somos seres humanos. Mas e o amor na verdade entre duas pessoas que se peitam e escolheram caminhar juntas mesmo sabendo dos seus um do outro? É quando existe conversa, quando existe paciência, quando existe cuidado, principalmente nas atitudes simples do dia a dia. Esse tipo de relação, ele não vive de aparência, ele vive de construção. É diferente. Já quando falta tudo isso, fica pesado. A cobrança cresce em cima de qualquer detalhe. Já viram motivo de conflito. Ou seja, a relação ela precisa perder deveres, vira mais obrigação do que escolher. Então, ó, de boa, põe uma coisa na cabeça. O amor sábio não é o que te molda a força, é o que ajuda a evoluir sem te perder de você mesmo. Porque disse, não existe ninguém perfeito, que existe evolução contínua dos dois juntos.

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1: Bom, agora a gente vai para a nossa tradução da noite de hoje. Um sonsaço de 1989 e é aquela música que não fala do amor erótico, daquela coisa de um casal. Fala da empatia, na verdade, da falta de empatia. Fala da indiferença. A letra mostra a realidade de uma mulher abandonada enquanto outras pessoas simplesmente fingem não ver. Vamos lá, Fio, Another Day in Paradise.

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1: Aí foi Phil Collins, Another Day in Paradise, no Momentos de Amor, musicão, hein? Que eu te convido a ouvir agora sem a tradução. Claro.

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0: Rolando o som do Momentos de Amor por aqui. Vamos falar uma coisinha? A gente vive e o passado vai construindo, sei lá, lembranças, sentimentos, relacionamentos. E tem gente que quando passa uma determinada situação, um fim de um relacionamento ou qualquer outra coisa, até diz que superou, mas ainda carrega, sabe, o ex na cabeça todo dia. Fica naquele misto de amor e raiva. E isso, de boa, trava qualquer chance de recomeço. Enquanto você ainda sente alguma coisa forte, seja ela boa ou ruim, tá? Você continua preso ao passado. E ninguém constrói algo novo com o coração ocupado pelo passado. A dica é superar de verdade e não fingir que esqueceu. Não é isso. É chegar num ponto onde aquilo não mexa mais com você. Nem saudade e nem ódio. Só indiferença. Yes! É por aí. E é aí que você fica leve de novo. Pronto para viver algo novo, sem comparação, sem peso, sem medo. Então, ó, resolva isso dentro de você. Porque enquanto o passado manda, o futuro não entra, tá? Pensa nisso, não tem lugar para os dois em um coração só.

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2: Aqui pelo som da Recife FM, a minha paixão, vivendo essa noite maravilhosa com você. Vamos para a reflexão da noite, vamos lá? E aí, você acha que quem matou o amor, na verdade, quem mata o amor? Hã? Dizem que certa vez o ódio resolveu reunir todos os piores sentimentos do mundo. Naquele lugar estavam inveja, o egoísmo, os ciúmes, a ambição, a frieza, a indiferença e muitos outros sentimentos sombrios que vivem dentro de um coração humano. Quando todos chegaram, o ódio levantou e disse: "Chamei vocês aqui porque decidi matar alguém." Ninguém se assustou, afinal era o ódio falando. "Quero matar o amor." Uns até se animaram com a ideia. O primeiro a se oferecer foi o mau caráter. "Deixa comigo, vou provocar tantas brigas, tanta mentira e tanta confusão que o amor não vai resistir." Passou-se um ano, quando voltaram a se reunir, o mau caráter apareceu derrotado. "É, eu tentei, mas toda vez que eu criava discórdia, o amor encontrava um jeito de continuar vivo, eu fracassei." Então a ambição tomou a palavra. "Ah, agora é minha vez. Vou encher o coração das pessoas com desejo por dinheiro, poder, status." E lá foi ela. E realmente conseguiu ferir o amor. Mas depois de muito sofrimento, o amor se levantou novamente, percebeu que nenhuma riqueza substitui o afeto verdadeiro. O ódio ficou furioso. Mandou então os ciúmes. "Vá, ciúmes." E aí os ciúmes inventaram mentiras, desconfianças, machucaram profundamente o amor e mais ainda, mesmo ferido, ele resistiu. E vieram também a frieza, a indiferença, o egoísmo, a doença. Todos tentaram destruir o amor, mas todos fracassaram. O ódio já estava convencido de que o amor era impossível de matar. Foi então que lá no fundo da sala levantou-se um sentimento estranho. Ele vestia-se de preto, mantinha o rosto escondido e falava calmamente: "Eu matarei o amor." Todos ficaram rindo na mesma hora. Ninguém acreditou que aquele ser poderia matar o amor. Mas aí ele saiu sem discutir. E pouco tempo depois, o ódio convocou novamente a reunião. Desta vez havia um sorriso em seu rosto. "O amor morreu." Então aquele sentimento misterioso entrou carregando o amor em pedaços, todo destruído. O ódio, impressionado, perguntou: "Como você conseguiu? Nenhum de nós foi capaz disso." O ser ergueu lentamente o rosto e respondeu: "Consegui porque eu sou a rotina." Uma história simples, mas assusta. Muitos relacionamentos não acabam por traição, não acaba por falta de dinheiro. Eles morrem aos pouquinhos. Morrem quando o beijo vira obrigação, quando o abraço desaparece, quando o "como foi seu dia" deixa de existir, quando duas pessoas passam a dividir a mesma casa, mas não dividem a mesma vida. A rotina, ela é perigosa, porque ela não destrói de uma vez. Ela vai apagando devagar, silenciosamente, ó, sem barulho. Quem para de alimentar o amor todos os dias acaba enterrando aquilo que um dia jurou que seria eterno.

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2: Aí uma hora dessa, o locutor entra no ar e diz, ó, a gente tá terminando o momento, mas eu queria chamar a sua atenção para que você tenha fé em Deus para começar o dia com firmeza. Como assim? Tá, eu vou contar para você. Tem manhãs que a gente levanta meio abalado. Você pensa que eu não passo por isso? Não passo. Tem coisas que a gente fica com a cabeça cheia, o coração inseguro. E é nesses dias que a fé de verdade, faz toda a diferença. Quando você confia em Deus, e deve confiar, algo muda por dentro. Você não vai resolver tudo na hora, não vai resolver tudo nesse dia, mas você ganha força para não se entregar. A cabeça ela fica mais firme, o pensamento mais organizado e o coração muito mais leve para enfrentar, tá bom? Então antes de começar esse dia, fortaleça a sua fé. Quando você se apoia em Deus, o resto pode até balançar, mas você não cai, tá? Beijo, amo você de verdade, até às 8 com momentos.

siga tranquilamente entre a inquietude e a pressa, lembrando-se de que há sempre paz no silêncio. Tanto quanto possível, sem humilhar-se, viva em harmonia com todos os que o cercam. Fale a sua verdade mansa e claramente, e ouça dos outros, mesmo a dos insensatos e ignorantes. Eles também têm sua própria história. Evite as pessoas agressivas e transtornadas. Elas afligem o nosso espírito. Se você se comparar com os outros, você se tornará presunçoso e magoado, pois haverá sempre alguém inferior e alguém superior a você.

viva intensamente o que já pôde realizar. Mantenha-se interessado em seu trabalho, ainda que humilde. Ele é o que de real existe ao longo de todo o tempo. Seja cauteloso nos negócios, porque o mundo está cheio de astúcias. Mas não caia na descrença. A virtude existirá sempre. Muita gente luta por altos ideais, e em toda parte a vida está cheia de heroísmo. Seja você mesmo. Principalmente, não simule afeição, nem seja descrente do amor. Porque mesmo diante de tanta aridez e desencanto, ele é tão perene quanto a relva. Aceite com carinho o conselho dos mais velhos, mas também seja compreensivo aos impulsos inovadores da juventude. Alimente a força do espírito, que o protegerá no infortúnio inesperado. Mas não se desespere com perigos imaginários. Muitos temores nascem do cansaço e da solidão. E a despeito de uma disciplina rigorosa, seja gentil para consigo mesmo. Você é filho do universo, irmão das estrelas e árvores. Você merece estar aqui. E mesmo se você não pode perceber,

Portanto, esteja em paz com Deus, como quer que você o conceba. E quaisquer que sejam seus trabalhos e aspirações na fatigante jornada pela vida, mantenha-se em paz com sua própria alma. Acima da falsidade, dos desencantos e agruras, o mundo ainda é bonito. Seja prudente. Faça tudo para ser feliz.

0: matrículas da educação especial no ensino regular cresceram no Brasil e cresceram muito. Segundo o censo escolar de 2026, já são 2,5 milhões de estudantes, um aumento de 82% em apenas 5 anos. Hoje, a grande maioria desses alunos, cerca de 96%, está em salas de aula comuns, mas um desafio importante ainda permanece. Estar na sala de aula não significa necessariamente estar incluído. No mês da conscientização sobre o autismo, especialistas chamam a atenção para a necessidade de transformar o ambiente escolar para que alunos neurodivergentes não só frequentem, mas aprendam e participem de verdade. Como destaca o mestre em educação brasileira e diretor de produto e marketing da Aprende Brasil Educação, Juliano Costa.
1: Transformar a sala de aula comum em um ambiente neurocompatível basicamente significa entender que inclusão não é só, obviamente, colocar o aluno autista dentro da turma. A gente precisa organizar a sala para que ele consiga, de fato, participar daquele momento de aprendizagem e aprender junto com os colegas.
0: Na prática, isso envolve mudanças simples, mas fundamentais. Organizar rotinas, usar recursos visuais, reduzir estímulos como barulho excessivo e adaptar as formas de participação dos alunos. Segundo o especialista, muitas vezes o problema não está na capacidade do estudante, mas no ambiente escolar, que pode ser confuso ou até sensorialmente agressivo.
1: Muitas vezes, a barreira não está na capacidade do estudante, mas sim no ambiente, no seu entorno, porque esse ambiente pode ser confuso, pode ser imprevisível e sensorialmente agressivo para ele, enquanto que para as outras crianças neurotípicas nada disso é incomum. Então, uma sala neurocompatível é aquela que diminui essas barreiras de comunicação, de informação e de processamento sensorial.
0: Apesar dos avanços no acesso à escola, ainda há um caminho importante pela frente. Hoje, menos da metade dos alunos conta com apoio especializado dentro das instituições. Para os especialistas, a inclusão de verdade depende de uma rede de apoio com escola, família e profissionais e de garantir condições reais para que esses estudantes aprendam com autonomia. Agência Rádio Web, produção e reportagem, Janaína Oliveira.
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0: uso terapêutico do canabidiol tem avançado no Brasil, mas ainda enfrenta desafios, principalmente quando o assunto é acesso pelo Sistema Único de Saúde, o SUS. Cada vez mais pacientes recorrem à justiça para conseguir o tratamento, em um processo conhecido como judicialização da saúde, como explica a promotora de justiça Giovanna Caroni, coordenadora do Centro de Apoio às Promotorias de Justiça de Defesa da Saúde.
1: Às vezes a gente demoniza muito a judicialização, mas às vezes ela é muito necessária, né? Até para os avanços para garantir acesso à população. É questões de criança com paralisia cerebral, tem muita, muita demanda mesmo. É o Mevati ou é o medicamento? Teria que ver o valor do custo anual do tratamento. Porque antigamente era assim, era solidariedade. Tinha um relatório ali e você entrava. Muito simples. Hoje, essa judicialização ela precisa ser qualificada. E no âmbito do Ministério Público, a gente, né, tem que visar a saúde do coletivo. A gente tem que também qualificar ainda mais a nossa judicialização.
0: Hoje, a Agência Nacional de Vigilância Sanitária, a Anvisa, é responsável por regulamentar a importação e a comercialização desses produtos no país. Segundo especialistas, esse movimento judicial tem pressionado o sistema a evoluir e, ao mesmo tempo, expõe lacunas na política pública. Atualmente, o Brasil tem dezenas de produtos à base de canabidiol autorizados pela Anvisa, mas a maioria ainda não é considerada medicamento. Segundo o advogado especialista em direito sanitário e gestão de políticas de saúde baseadas em evidências, Tiago Lopes Campos, isso acontece devido à falta de estudos conclusivos sobre eficácia e segurança.
2: O papel da Anvisa é central ao estabelecer as diretrizes, as balizas, as regras pelo qual se fará acesso a qualquer que seja o produto sujeito à vigilância, desde que ele assegure três elementos que são imprescindíveis: segurança, qualidade e eficácia. O estigma sobre o uso da planta para essa finalidade, ele vem reduzindo. É claro que tem um cenário aí que a gente tem um desafio grande do ponto de vista regulatório, e hoje a gente tem uma categoria que a gente considera a qualidade, a gente considera a segurança a partir dos dados de uso real, e a eficácia ainda não tem nesse produto de cannabis. 49 produtos que nós temos regularizados dentro da Anvisa, eles não são medicamento. Eles não passaram pela fase de testes clínicos para verificar, em grande medida, a segurança, a qualidade, mas efetivamente a eficácia para um determinado tratamento.
0: Na prática, isso dificulta a incorporação desses tratamentos no SUS e amplia a busca por decisões judiciais. Outro ponto recente que reforça esse debate foi uma decisão do Supremo Tribunal Federal, que reacendeu a discussão sobre o acesso a tratamentos à base de cannabis no país. Apesar dos desafios, a percepção da sociedade tem mudado. O estigma em torno do uso medicinal da cannabis vem diminuindo, abrindo espaço para um debate mais técnico e menos preconceituoso. O principal desafio agora é equilibrar a regulamentação e o acesso da população, garantindo segurança jurídica e, principalmente, o direito à saúde. Do Ministério Público de Minas Gerais, para a agência Rádio Web, Vinícius Araújo.
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0: debates internos e uma conversa com representantes de movimentos sociais e culturais que atuam para a redução de vulnerabilidades marcaram a primeira reunião anual ordinária dos promotores de justiça em estágio probatório. A iniciativa tem como objetivo propiciar a aproximação dos novos promotores de justiça do Ministério Público de Pernambuco da realidade social que os moradores enfrentam na comunidade. É o que explica a Procuradora de Justiça e Corregedora-Geral do Ministério Público, Maria Ivana Botelho.
1: A gente resolveu fazer em Recife, escolheu essa comunidade de Peixinhos pela riqueza cultural que ela tem e também pela... O alto índice de violência que a comunidade vivencia desde a década de 80, 90. É um momento de tirar dúvida, de trazer os assuntos para a prática do dia a dia, de tentar aplicar o que eles têm de teoria, o que a gente constata também, a prática que é importante para a atuação do Ministério Público.
0: Apesar dos índices de violência na região, a Biblioteca Multicultural Nascedouro tem se consolidado como um espaço de resistência e acolhimento, oferecendo atividades artísticas e literárias. Para o coordenador Rogério Bezerra, a presença do Ministério Público no local reforça que os moradores da comunidade também são sujeitos de direito.
2: Em sua arquitetura, Peixinho não tem um equipamento como esse, né? Equipamento que possa ter música, teatro, dança. E a gente vem lutando para manter esse espaço. Então, essa é a importância, sabe, de entender a realidade das comunidades com equipamento desse salva-vidas, né? E aí, os promotores, né, que têm esse papel de defender justamente os direitos, né? Aqui são vários direitos violados, você vê aqui, né? O direito à cultura, o direito ao lazer, o direito à educação, estamos sendo aqui violados.
0: Ao fim da conversa com os movimentos sociais, os promotores de justiça percorreram o espaço do Nascedouro de Peixinhos e consolidaram o compromisso do Ministério Público com a defesa dos direitos humanos. Agência Rádio Web, roteiro de Karina Barros, locução Joyce Santos.
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0: programa de incentivo para a permanência dos jovens no estudo diminui a evasão em 43%. A taxa foi obtida em 2 anos do Pé de Meia, de acordo com o Ministério da Educação. O programa é como uma poupança, que tem como objetivo incentivar a permanência dos jovens até a conclusão do ensino médio. Segundo os dados do governo, o abandono escolar nessa faixa de ensino era de 6,4% e caiu para 3,6% em 2025. Desde que foi criado, o Pé de Meia atendeu 5 milhões e 600 mil alunos. O número equivale a mais da metade do total de estudantes do ensino médio público no Brasil. O MEC também divulgou que o programa foi responsável pela diminuição da taxa de reprovação escolar em 33% entre 2024 e 2025. Para receber o benefício de R$ 200, é preciso estar matriculado no ensino médio público. O valor é depositado uma vez ao ano. A participação no Pé de Meia é feita de forma automática para os estudantes matriculados na rede pública e com inscrições no Cadastro Único. Da Rádio 2, Fabíola Altran. 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

0: governo do estado abriu inscrições para mais de 1 milhão de vagas em um curso online e totalmente gratuito de inteligência artificial. O objetivo do programa IA para todos os pernambucanos é preparar a sociedade para um cenário em que a inteligência artificial redesenha profissões e transforma o mercado de trabalho. As inscrições podem ser feitas no aplicativo pe.gov ou no site da Secretaria de Ciência, Tecnologia e Inovação. O público-alvo são estudantes do ensino fundamental ao superior, pequenos empreendedores, trabalhadores de micro e pequenas empresas, servidores públicos, autônomos, MEIs, profissionais em transição de carreira e educadores.
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0: hospital nunca para. Portas abertas, corredores cheios e decisões tomadas em minutos. No Hospital do Trabalhador, em Curitiba, o fluxo é intenso. Em média, 55 ambulâncias chegam por dia. E nos casos mais graves, há apoio aéreo. Pela porta aberta, entram ainda mais de 70 pacientes clínicos diariamente. Recentemente, 55 milhões de reais foram investidos na ampliação do pronto-socorro, equipamentos e heliponto. Um reforço que impacta diretamente o atendimento à população, como pontua o diretor do Complexo Hospitalar do Trabalhador, Guilherme Graziani.
1: Com uma estrutura melhor para os nossos profissionais e para as pessoas que vão vir aqui trabalhar, é muito mais confortável. Então, são consultórios individuais, são consultórios com ar-condicionado, recepções individuais para ortopedia, para clínica geral, para plástica.
0: Com atendimento 100% pelo Sistema Único de Saúde, o SUS, a unidade da Secretaria de Estado da Saúde é a maior referência do Paraná em trauma, urgência e emergência. Somando quase 1000 atendimentos por dia. Por trás desse número há uma engrenagem feita de gente. São aproximadamente 5 mil trabalhadores. Só na enfermagem são 819 profissionais. Outros 482 médicos, além de fisioterapeutas, psicólogos, assistentes sociais, nutricionistas e dentistas. Juntos, eles sustentam uma estrutura de 260 leitos, 40 deles de UTI, 3 centros cirúrgicos e 14 salas de operação. Em 2025, foram

0: O Ministério da Saúde anunciou o repasse de 12 milhões de reais para intensificar o combate à doença de Chagas em 155 municípios de 17 estados brasileiros. Segundo a pasta federal, as cidades selecionadas foram escolhidas com base em critérios técnicos, priorizando localidades com registros recentes do vetor que transmite a doença e alto risco de transmissão nas regiões Nordeste, Sudeste e Norte. Além do reforço na fiscalização, o governo federal confirmou uma parceria com a Fundação Oswaldo Cruz para a segunda fase de uma pesquisa que utiliza o selênio no tratamento de pacientes com problemas cardíacos causados pela doença. O projeto recebe um aporte de mais de 8 milhões de reais para avaliar se o mineral pode ser incorporado ao SUS como uma terapia complementar. Transmitida pelas fezes do barbeiro, a doença de Chagas afeta entre 6 e 7 milhões de pessoas no mundo, a maioria na América Latina. Só no Brasil, de acordo com os dados mais recentes, foram quase 4 mil mortes em decorrência da doença em 2024. Os principais sintomas são febre, mal-estar, falta de apetite, dor nos gânglios, inchaço nos olhos e aumento do fígado e do baço. Entre 5 e 10 anos depois da contaminação, no entanto, o paciente enfrenta a fase crônica da doença, que provoca o inchaço de órgãos como coração e esôfago, o que pode causar sérias complicações. De acordo com médicos, no entanto, assim como acontece com muitas doenças, o diagnóstico precoce é fundamental também no caso da doença de Chagas. Quando diagnosticada nos primeiros dias da transmissão, a chance de cura é de até 100%, mas diminui progressivamente com o passar dos anos. Da Rádio 2, Milena Abreu. 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
1: 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Após identificar irregularidades estruturais na condução de licitações e contratos públicos no município da Ilha de Itamaracá, localizada no litoral norte do estado, o Ministério Público de Pernambuco recomendou uma série de medidas para a gestão municipal. Entre os pontos críticos, foram identificados a ausência da elaboração do plano de contratações anual e a publicação tardia de informações no Portal Nacional de Contratações Públicas. Além disso, existem inconsistências nos registros oficiais do município, além de haver procedimentos com valores errados ou incompletos, comprometendo o controle social e a fiscalização. Outro problema encontrado foi a designação tardia de agentes responsáveis pelas licitações e o acúmulo indevido de funções, o que aumenta o risco de fraudes, direcionamento de contratos e sobrepreço. Para reverter esse cenário, o Ministério Público recomendou a adoção de um planejamento prévio das contratações, incluindo a criação do plano anual, a regularização das informações no Portal Nacional de Contratações Públicas e o fortalecimento do controle interno. Também foi orientada a revisão de contratos recentes para verificar possíveis irregularidades. Com essa recomendação, o município tem um prazo de 60 dias para informar as medidas adotadas. Caso haja o descumprimento, poderá resultar em medidas judiciais. Agência Rádio Web, produção e reportagem, Karina Barros.
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0: A previsão da Confederação Nacional da Indústria, a CNI, para o crescimento da economia brasileira melhorou. A expectativa é que o Produto Interno Bruto, o chamado PIB, cresça 2% em 2026. Antes, a previsão era de 1,8%. A indústria também deve ter um desempenho melhor. A estimativa de crescimento subiu de 1,1% para 1,6%. Segundo o diretor de Economia da Confederação Nacional da Indústria, Mário Sérgio Teles, essa revisão está ligada a três fatores principais.
1: Primeiro, um desempenho mais positivo do que o esperado para a indústria extrativa. Tanto a produção de petróleo e de minério de ferro como o preço do petróleo estão subindo esse ano e isso vai ter repercussão sobre o PIB da indústria extrativa. Segundo fator que nos levou a aumentar a projeção de crescimento foi a sistemática elevação da previsão de safra agrícola. E o último fator é um desempenho melhor no chamado setor de serviços, que se deve muito à expansão fiscal.
0: O setor de serviços deve crescer 2,1%. Já a agropecuária, que antes não tinha previsão de crescimento, agora deve avançar 1,1%. O bom desempenho da economia nos primeiros meses de 2026 ajudou a melhorar as previsões para o ano. Mas a qualidade do crescimento econômico, marcado por um desequilíbrio entre consumo e investimento, persiste e preocupa.
1: O problema da qualidade está no baixo nível dos investimentos. Os investimentos devem crescer em 2026 apenas 0,6%. Então, o consumo cresce acima de 2%, mas os investimentos não crescem. Então, por isso é uma qualidade ruim, porque é um tipo de crescimento que não se sustenta. Se nós não tivermos aumento dos investimentos para gerar mais oferta no futuro e cobrir esse nível maior de consumo, nós vamos ter que travar ainda mais o ritmo de crescimento.

0: da indústria. Agência Rádio Web. Produção e reportagem, Valquíria Rios.
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2: Bom dia a você do outro lado do rádio, hein? E bom dia, padre. Bora acordar ele, hein? Padre, bom dia.
3: Bom dia, queridos irmãos e irmãs, nesta quarta-feira. Olha, você tem alguma intenção? Acesse o site www.padrereginaldomanzotti.com.br e mande suas intenções já por intercessão de Santa Rita de Cássia e pelas mil Ave Marias. Em nome do Pai, do Filho e do Espírito Santo. Amém. Senhor Deus, no início deste dia queremos pedir: mandai-nos o Espírito Santo com os sete dons. Nesta manhã, Senhor, mandai-nos o Espírito de sabedoria, para que procuremos unicamente a vós, que sois nosso fim e destino. Mandai o Espírito de inteligência, para que bem compreendamos a vossa santa palavra e vossa santa vontade. Mandai-nos nesta manhã o Espírito de conselho, para que não erremos nas dúvidas e sim trilhemos o bom caminho. Senhor, manda o Espírito de fortaleza, para que vos sejamos fiéis na felicidade e na desventura, e que diante das tentações e tribulações possamos resistir firmemente. Nesta manhã, Senhor, manda sobre nós o Espírito da ciência, para que saibamos distinguir o bem e o mal e sejamos comprometidos com nossos deveres de cristão. Mandai, Senhor, o Espírito de piedade, para que, inflamados no santo amor, possamos levar ao mundo a paz. E por fim, manda-nos, Senhor, o Espírito do temor de Deus, para que, sempre lembrados da vossa onipresença, vivamos de forma digna, confiando na vossa assistência. Espírito Santo, recaia sobre nós. Espírito Santo, no início deste dia, pedimos as graças necessárias do discernimento, da luz e da paz. Pai nosso, que estais no céu, santificado seja o vosso nome. Venha a nós o vosso reino. Seja feita a vossa vontade, assim na terra como no céu. O pão nosso de cada dia nos dai hoje. Perdoai-nos as nossas ofensas, assim como nós perdoamos a quem nos tem ofendido, e não nos deixeis cair em tentação, mas livrai-nos do mal. Amém. Ó Deus, por intercessão de Santa Rita de Cássia, a santa das causas impossíveis, advogada dos casos desesperados, auxiliadora na última hora, atenda-nos neste
0: a partir
3: pedido.
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Olha só um abraço para o nego aí, o lance do terminal do Thor Planalto, hein? Também um abraço já isso, né? Rihanna Rita, lá em Valeu. Álvaro, da Vila Popular em Olinda. Dona Marinha, Henrique Dias, Valdo, Edna Silveira, Madalena Nava do Cisi, Luciana Vinui, Bura de

baixo. Um abraço ao nosso querido Lucivaldo aqui da CIF, né? Atenção bem a linha aí. Olha só. Abraço forte pra você, Zezinha de Matriz da Luz, Cajus de Passina, Aluncio, Ancente em São Enzo, Passina, Conceição, Rio Doce, São Detalhe. Abraço pra Marcão, Evaldo, Sargento Hermil, Jorge Franco, Tomate, Vandeta,

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Olha, agora a gente vai horoscopar. Áries. Pois é. Com a cabeça fervilhando de ideias, pode ser mais difícil você não conseguir, né, o que almeja, o que busca, porque com essas ideias você vai longe, hein? Números de sorte: 38, 10 e 21. A cor é branco. Agora tem touro. Os seus valores ficam em destaque e é um ótimo momento para se organizar. Números de sorte: 46, 90 e 38. A cor é vermelho. Gêmeos, o sol ingressa em seu signo, trazendo luz e energias renovadas. Números de sorte: 81, 55 e 15. A cor é verde. Câncer, comece hoje uma nova temporada para buscar seus valores. Número

0: de sorte 40, 08 e 12. A cor é branco. Leão, o dia convida aos encontros, às conversas e ao compartilhamento, tá? Números de sorte, 21, 80 e 36. A cor é lilás. Virgem, ó, suas responsabilidades são o foco, mas de uma maneira leve. Então, vá com essas responsabilidades tratar do que tiver que ser feito com você. Números de sorte, olha lá, 04-16-90. A cor é creme. Libra, olha aí, o momento é favorável para as viagens, então vale começar a se organizar, hein? Isso. Números de sorte, 37, 80, 05. A cor é cinza. Agora, Escorpião, o céu aprofunda os vínculos, mas de uma forma suave. Números de sorte, 04-19-60. A cor é marrom. Sagitário, com a comunicação em alta, é um momento tudo de bom para apostar. Números de sorte, 30, 72 e 50. A cor é violeta. Capricórnio, a rotina pode estar agitada e movimentada, mas bem interessante. Números de sorte, 87, 42 e 64. A cor é bege. Olha só, a criatividade está em alta, o que pode ser muito proveitoso. Então, aproveite mesmo. Números de sorte, 17, 02 e 59. A cor é azul. Peixes, é um ótimo momento para começar a pensar em mudanças. Números de sorte, 49, 50 e 73. A cor é roxo. Amanhã tem mais, hein?
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0: Olha, grande abraço pra Ana de Tangará, hein? Também a Maria da Conceição de Liberdade em Moreno, Rose nos Butrins, pra mamãe Fátima, pra filhinha, o filhão e o maridão, né? Simone Ribeiro de Brasília Teimosa, Gilvânia de Iputinga, a Tânia da Inlurbe, pro Sérgio Moranguinho, Josélia lá de Jardim São Paulo. Abraço para você também, Josélia Pereira do Vasco da Gama. A Vanessa Nunes de Pitbull na Paraíba, hein? Isabel Cassiano lá de Santa Mônica. Mônica e Queco em Fragoso. Olha só, abraço pra Anitta do Bar do Alto do Cristo, hein? Deni Nazário de Pau Amarelo, um beijo pra minha amada Fabinha, tá? Meu amor. Olha aí, Ana Cláudia de Itapsuma, abração pra você aí do outro lado do rádio. Vera de Cavaleiro, Terezinha de Jesus no Cabanga, tá? A Renata Flaviane de Caixa d'Água, Rosilda de Bairro Novo Olinda, João Fernandes de Glória do Goitá, Nega do Detran e Tutinha na Iputinga.
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0: respeite sua mãe, viu? Você não pode falar alto com a sua mãe. Não pode falar abusado com sua mãe. Você também aí, viu? É. Você não pode estar falando de qualquer jeito com sua mãe, não. Ela não é sua parceira, viu? E mãe, não conte com o filho pra cuidar de você quando você estiver precisando, velhinha, não, viu? Que eles são um bando de ingratos, a maioria. A maioria é tudo ingrato, viu? Tem filho que realmente você nem imagina que possa contar com ele ou com ela. E eles vão estar ali, ó, ajudando você. Mas são raros, viu? São raros. Faça de coração, sem querer retorno. Porque se esperar, é brincadeira, hein? Olha, não grita com a mamãe. Se for falar alto com ela, tem que ser assim pra todo mundo ouvir. Mãinha, eu te amo!
1: Alô, galera da Estrela da Terra, essa música é especialmente a todos vocês.
2: Tá todo mundo ligado.

0: Cassiano, lá de Santa Mônica, em Camaragibe. Ana Vicente, em São Lourenço. Terezinha de Jesus, no Cabanga. Fafá, na Boa Viagem. Olha só, Flaviane de Caixa d'Água. Rosilda, de Bairro Novo Olinda, hein? E aí, Estela? Bom dia, querida.
1: Bom dia, bom dia. Excelente quarta-feira. E lembrando aí a voz saudosa do Beto Miranda, hein? Direto de Guaratinguetá, Espanhola, sim.
0: Espelho.
1: Deixou saudade. E essa
0: música?
1: Essa música é muito bonita. É muito bonita. Espelhos, exatamente, tá? É. Que boa lembrança, Solange Ramos, tá? Obrigada, valeu, hein?
0: Pra não dizer...
1: Que não falei do verso.
0: É.
1: Exatamente, linda também a interpretação dele. É. Que é uma música.
0: Fantástica, né?
1: Fantástica,
0: que
1: uma letra fantástica.
0: Em cima de, para não dizer que não falei, das
1: flores. Isso, exatamente.
0: Geraldo Vandré.
1: Okay. Olha, chegando com informação, vamos falar de previsão do tempo, Jefferson, para essa quarta-feira. Céu também encoberto, sol insiste em dar as caras, hein? E vai conseguir, tá? A temperatura máxima prevista para hoje sobe um pouquinho, 31 graus de máxima, 22 é a mínima prevista para hoje à noite. Agora, 26 graus na região da Boa Vista, céu encoberto, sensação térmica de 29. Portanto, apontando já essa probabilidade de muito calor ao longo do dia. A qualidade do ar subiu um pouquinho, está em 42 pontos. O ideal é que seja em até 40 pontos, mas ainda é considerada boa. A umidade relativa do ar em 86% e ventos considerados como uma leve brisa. Está soprando em direção ao nordeste. Soprando ainda em direção ao nordeste em 8 quilômetros por hora. Chegando com informação, olha, o que chamou muita atenção foi a apreensão de um menor de 17 anos. Isso aconteceu na noite da última segunda-feira na casa da família dele, depois que ele agrediu e ameaçou um colega de turma em sala de aula. Esse caso aconteceu em uma escola de referência de ensino médio, a José Pereira Burgos, na cidade de Custódia, no sertão de Pernambuco. O caso gerou revolta de pais e responsáveis por outros estudantes daquela escola. O menor foi apreendido em casa por policiais militares e com apoio do conselho tutelar e acompanhamento do responsável legal, ele foi conduzido à delegacia para explicar o que aconteceu. Inclusive, ele pediu para que outros colegas filmassem aí aquela agressão contra o colega de turma, né? Isso aí é inadmissível e a gente vê esses fatos se repetindo aqui e ali. Precisa sim de uma repreensão à altura, né? Das autoridades e dos pais também, né? A gente parte do princípio de que nenhum pai ou mãe tolera esse tipo de conduta do filho dentro de casa, mas acontece e é preciso sim essa repreensão. Tem informação aqui também, Jefferson, olha, chamando a atenção, a Justiça Federal determinou a retirada imediata daquele muro de contenção que foi construído no Pontal de Maracaípe, bem pertinho de Porto de Galinhas, tá? A Justiça reconheceu uma série de impactos ambientais que foram provocados por aquela estrutura erguida na faixa de areia. Essa decisão atende a um pedido da Advocacia Geral da União e estabelece um prazo de 15 dias para que o proprietário, que é o empresário João Vitor Fragoso de Medeiros, realize a demolição completa daquela barreira. Se ele não o fizer, a Justiça autoriza o IBAMA e a CPRH para que façam essa remoção direta daquela estrutura e depois os custos da operação poderão ser cobrados ao proprietário do terreno. Ele alegou que precisava preservar não somente a propriedade dele, que é um terreno gigantesco naquela região, pediu autorização da CPRH, naquele momento, eu acho que foi em 2023, a CPRH acabou autorizando a construção, mas não daquele jeito. É o que aconteceu, ele acabou invadindo a área do terreno de marinha também e chegando quase na areia da praia, né? Inclusive, atrapalhando ali a circulação dos banhistas, dos turistas, de todo mundo que queria usar a areia da praia. E agora, a Justiça deu, já é última instância, a Justiça Federal, pedindo para que ele faça essa remoção dentro de 15 dias. Se não fizer, IBAMA e CPRH têm autorização para ir lá, retirar, e os custos desse trabalho devem ser cobrados ao proprietário desse terreno, né? É com você e a gente volta daqui a pouco.
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0: explodir essa vai, champanhe. Bebê. Bora lá.
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0: Eita, que piano, hein? Isso é um grande.

7h22, olha, hoje tem um fogão de mesa quatro bocas, hein? E tem também pra Tiaguinho, bem black. Fique esperto, hein?

0: Tomé, senhoras e senhores.
1: Xande Avião, obrigado.
2: 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Daqui a pouco tem fogão de mesa. Quatro bocas, hein?

Olha, grande abraço pra você do outro lado do rádio. Abraço pra Aguinaldo Manzi Rosadélia, tá? É, ele só não me disse o bairro, o Aguinaldo Manzi, quando esteve por aqui, né? Olha, um abraço forte pra Regina do Vasco da Gama, Claudenice de Ponte dos Carvalhos, Márcio de Gravatá, Sami da Ipudinga, Antônio do Sopão na Boa Vista. Abraço para Paulo André de Campo Grande, Jaciara Oliveira de Candeias, João Fernandes de Glória do Goitá. Também um abraço para Mônica e Queco em Fragoso, Ana em Tangará. Olha aí. Marinha, Dona Marinha aqui na Henrique Dias. Maria José de Passira, Rivaldo aqui na Henrique Dias. Um abraço forte para Marcão, Sargento Hermínio, Erivaldo, Valdetário em Maranguape, Jorge França, o Tomate. Um abração em grande estilo para minhas irmãs, Angélica, Ritinha, Lucinha, tá? Um grande beijo dos meus filhos, né? Malu, Camilinha, Biel, Gabriel, Juninho, enfim. E um beijo na minha amada Fabinha, né? Beijo grande aí no meu amor. Olha só, deixa eu ver aqui. Que tem pra hoje, hein? Você sabe que a Virgínia e Vini Júnior já não estão mais, né? Olha, Jéssica de Paula e Bruna Pinheiro, que se dizem aí, ou que falam que ela é são modelos, tava lá na casa do Vini Júnior quando a Virgínia veio para aqui pro Brasil, mas ela disse que ia voltar tal dia e voltou bem antes, né? Tipo, vou voltar dia 25, não sei se bem foi isso. Aí voltou dia 10, alguma coisa por aí. Quando ela chegou e encontrou as duas, ou soube das duas, ela soube. Aí ligou para as duas e ameaçou. Jéssica de Paula, né? E Bruna Pinheiro, tá? Deram entrevista e disseram que foram ameaçadas de morte e de raspar também a cabeça delas. A Virgínia disse que ia fazer isso e aquilo outro, e elas vão entrar com processo. Entendeu? É bronca isso aí, viu? A Virgínia disse que ia fazer isso e aquilo outro, e elas vão entrar com processo. Entendeu? É bronca isso aí. E o Zé Felipe, não sei se tá dando fogo ou outra coisa, mas voltou gracinha. E a Virgínia, bombeiro do macaco. A diga de um direto, né? E não sei. Sei que a briga está errada. Sei, viu? É isso. Deixa eu ver se tem mais aqui pra hoje. Nossa, tá seríssimo. Pro lado de Vini, aliás, pro lado de Vini, né? Quando a mulher se arreta com o cara, é assar até umas horas, viu? O cara que ele assiste o gol. Tá, né? Deixa eu ver mais aqui. Ó, Copa 2020. Pediu Léo Dias pra ele andar no reta. Como? E ele é cozinha, alguma coisa assim, parando? Não entendi. Virgínia Fonseca comeu carne no valor de 206 mil. Eita, ela aparece em Dubai, né? Em Dubai, acho que realmente são caras. Meu nome estive lá, eu lembro quanto as coisas são caras. É quando eu não estive lá. Olha, Matheus da dupla com Cauã contou a esposa após escândalo de traição. Eita, não.
Vamos ligar agora, fogão. Ora, bem aqui. Olha lá. É agora no telefone, vai. Liga. É bem Black Classic com dia.

0: 23 de maio. Parece que rola, hein? Dia 23 de maio. Bom, Tiaguinho, par de ingressos. Daqui a pouco tem fogão de mesa. Podres. Podres famosos.
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Olha só, Vitor Gomes, de Boa Viagem, final do telefone 0410, vai pra Tiaguinho, dia 23, no Classic Hall, hein? Bem Black. E a Rosilda Marques Soares da Silva, de Bairro Novo Olinda, final do telefone 7761, tá levando fogão de mesa quatro bocas. Que legal, hein? Muito massa. Olha só, tô indo embora, um grande abraço a você do outro lado do rádio.

escute o que sua mãe lhe fala quando ela lhe orienta do que deve ou não deve fazer, com quem você deve ou não deve ficar. Disso depende muito a sua sobrevivência nesse mundo selvagem. Não ao feminicídio! Vida longa a você, mulher! Até amanhã, se Deus quiser! Vai! Hoje é aniversário de Edna Silva! Parabéns!

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2: É, parabéns, padre. Bom dia, boa tarde, boa noite a todos que estão nos acompanhando. Hoje um dia especial, aniversário do nosso queridíssimo padre Marcelo Rossi. Parabéns, padre. E para começar esse programa especial, já tem surpresa aqui pro senhor, viu, padre?
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0: por aqui para dar parabéns pro senhor. Feliz aniversário, que Deus abençoe a vida do senhor ainda mais. E agradeço a Deus pela vida, pelo ministério do senhor e principalmente pelo tanto que o senhor nos ensina a amar ainda mais a Santa Igreja, a Eucaristia, Nossa Senhora, nos ensina a obediência e o amor a Deus no serviço na igreja. Muito obrigado, padre. Salve Maria, feliz aniversário, sua bênção.
1: Bom dia, boa tarde, boa noite, Padre Marcelo, passando para lhe desejar um feliz aniversário, repleto de muita paz, saúde, alegria e muitas bênçãos em sua vida. Que nosso Senhor Jesus Cristo continue intercedendo pelo Senhor, que é a nossa formiguinha de Jesus, para que o Senhor continue levando a palavra de Deus, o amor de Maria em nossos corações. Deus lhe abençoe. São sinceros votos do Antônio, da Cris e Família. Fique com Deus e um grande abraço.
2: Bom dia, boa tarde, boa noite, Mário, Pandinha, Padre. Eu sou o Bruno, do Ministério de Música do Santuário. Padre, parabéns, que Deus te abençoe, muita saúde, paz, rumo aos 60. Estou no Santuário há 29 anos, comecei ainda na paróquia, Perpétuo Socorro, Santa Rosalia, como coroinha. Estou no Ministério há 22 anos, vai fazer 23 esse ano. Muitas coisas vividas, muitas bênçãos vistas, e que o senhor continue sempre nessa trajetória, padre. Que Deus te abençoe sempre.
3: Feliz aniversário, padre Marcelo Rossi.
4: Que Deus o abençoe, que Nossa Senhora o proteja e que São José o guarde, padre.
5: E que hoje seja, neste aniversário sempre, não só hoje, um novo Pentecostes. Que hoje a graça de um novo Pentecostes possa ser renovada em sua vida, para que o senhor continue a ser esse servo fiel, querido, que a tantas pessoas ajuda. Que Deus te abençoe imensamente, que Nossa Senhora, como Sérgio disse, o proteja.
4: Muita paz, muita saúde e muitas alegrias na missão.
5: Amém. Nós te amamos, padre. Um abraço de Kátia
4: e Sérgio.
6: Padre, hoje eu quero agradecer a Deus pela sua vida, pela sua missão e por tudo que o Senhor representa para tantas pessoas. Tenho imensa gratidão pelo santuário, que acolhe tantos corações necessitados do amor de Jesus. Poder servir como voluntária torna a minha gratidão ainda maior, porque vejo de perto quantas vidas são tocadas, restauradas e abraçadas através da sua obra de evangelização. Que Deus continue renovando as suas forças, sua saúde e sua missão. Que Nossa Senhora o cubra sempre com seu manto de proteção. Desejo que nunca lhe falte paz, amor, alegria e a presença de Deus em sua caminhada. Que cada oração feita pelo Senhor retorne em forma de bênção sem medidas. Que o Espírito Santo continue iluminando seus passos e sua missão continue alcançando milhares de vidas com fé e esperança. Com carinho,

0: Parabéns, padre. Tudo de bom, viu, padre? Parabéns do fundo do nosso coração. Quem nos ajudou com essa canção, quem mandou essa canção pra nós, que fez essa música linda, é o Guilherme Luiz de Camargo. E ele é o papai da Ariela. A Ariela sempre é uma garotinha de 6 aninhos. Sempre quando ela encontra o senhor no santuário, ela estica a mão pro senhor dar aquele soquinho na mão dela. O senhor já falou sobre ela.
1: Ah, já sei quem é.
0: Já sabe quem é. E ela deixou um recadinho também, padre.
2: Parabéns, Paninho Marcelo. Feliz aniversário. Eu te amo.
0: Essa foi a Ariela, padre. Parabéns do fundo do nosso coração, padre.
3: Parabéns, padre. Muitas bênçãos.
1: E eu sei que ela tá me ouvindo agora. Ela não falou, mas eu vou estar já, Dona Vilma, te amo, tá? Se fosse o amor da minha mamãe, eu não estaria aqui, tá? Dona Vilma, Martinha, Deus abençoe, Moniquinha, Deus, minha família, né? Deus sabe. As amo.
4: Ou melhor, é o Vitinho que tá aqui. Tô passando pra te desejar um feliz aniversário, muitos anos de vida. Que o senhor tenha muita força na sua missão, muitas bênçãos, cada dia mais de Deus na sua vida. E que ele alegre a sua vida da mesma forma que o senhor alegra a nossa. O senhor acredita que todas as vezes que o senhor faz aniversário tem festa aqui em casa, padre? Brincadeiras à parte, tem festa aqui em casa porque também é aniversário da minha mãe, né, padre? É difícil falar de algum momento que eu tive com o senhor, que eu tive o prazer de estar com o senhor, porque foram muitos. Realmente, o senhor sempre comenta que me conheceu pequeno e eu reforço isso aqui hoje. Eu conheço o senhor há muito tempo, o senhor me conhece há mais tempo ainda. Só tenho a agradecer, padre. Obrigado por me convidar a estar na igreja. O senhor que me convidou a ser coroinha lá atrás. O senhor que me convidou a ser cantor do ministério. O senhor que sempre me apoiou em várias coisas. O senhor só não me apoiou muito quando eu quis ser jogador de futebol. Mas, tirando isso, o senhor sempre me apoiou em tudo. Sempre rezou por mim. Sempre me colocou em suas orações, em todos os momentos, nos momentos em que eu tive mal de saúde, nos momentos em que eu estive bem também. Muito obrigado, padre. Muito obrigado por tudo. O senhor sempre fala que nós devemos dizer às pessoas que são importantes para nós que nós amamos elas. Então, padre, muito obrigado por tudo. Um beijo. Eu te amo, viu? Fica com Deus.

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2: Continua com um pacotão de presentes. Vamos lá, tem hoje o livro Amorização, o Terço de Nossa Senhora e a Melatonina, pessoal.
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6: Tá maluco mesmo, hein,
7: 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É o livro Amorização, do padre Marcelo Rossi. O terço de Nossa Senhora Lindo. 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Então não perca tempo.
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0: mundo, viu, padre?
1: Todo mundo, padre. Mandamos parabéns no celular também. Queridos, eu só posso agradecer a Deus. Mas posso fazer um pedido?
2: Claro.
1: Tá? Nossa, eu acordei com essa música na cabeça. Não me soltes. Não me soltes. Desde o início. Coloca no início. Preste atenção nessa letra.

0: Obrigado, Valdeir.
1: Bom dia, boa tarde, boa noite. Aqui é o Padre Anderson Guerra, passando para desejar ao Padre Marcelo Rossi parabéns, felicidades. Que Deus o unja, capacite cada vez mais na sua caminhada com toda a unção do Espírito Santo, sendo guiado por Deus, amparado pela Virgem Maria e os Santos Anjos. Quero agradecer ao Padre Marcelo, dar meu testemunho também, porque bendito o momento de fé que nos mantém de pé, porque minha família também é fruto desses momentos lindos de oração, das missas do padre, todo um processo de cura da minha família de depressão, todo um processo de separação de família, todo um processo lindo que nós passamos desde lá da paróquia Nossa Senhora da Perpétua Socorro em Santa Rosalia, as celebrações que o padre fazia no salão paroquial da antiga cura diocesana, depois por todos os santuários que foi se passando, o Gonzagão, todos os locais que o padre foi passando, e enfim, até que um dia Deus me chamou a ser sacerdote. E hoje estou com 18 anos de padre, faço 19 esse ano, graças sem dúvida alguma a Deus, a minha família, mas também ao padre Marcelo, a dona Vilma, a seu Antônio, que eu tenho um amor muito grande, a Mônica, a Martinha. Então sou muito feliz de poder ter esses grandes amigos também no meu caminho, que me ajudaram muito, mas sobretudo o padre Marcelo Rossi. Padre, obrigado pelo seu testemunho, pelo seu dom, pelo seu chamado, e que Deus o capacite cada vez mais. Deus abençoe, parabéns.

0: e o Padre sua bênção. Que dia feliz, Padre. Parabéns pelo seu aniversário. Tanta coisa, né, Padre? Tantos anos se passaram. Queria lembrar, por volta de 1992, 93, que o senhor acompanhava Dom Fernando nas grandes celebrações, cenáculos, e ele fazia as missas no início dos eventos. E desde aquela época eu já cantava e olhava para o senhor assim, Padre. Claro, sua altura chama atenção, né? Mas o que mais me chamava a atenção do senhor sempre foi a sua humildade, a sua bondade, Padre. E ao longo do tempo, o senhor se ordenou em 94, depois da sua ordenação, o senhor me chamou. Na verdade, Deus me chamou através do senhor para fazer parte do ministério. E eu queria agradecer a Deus pelo senhor, por esse exemplo de fé, por transmitir isso para mim, fazer parte da minha vida, fazer parte da minha história ao longo desses mais de 30 anos que eu conheço o senhor. Sempre a mesma pessoa. Agradeço a Deus pela sua vida, que ele continue capacitando o senhor, que ele continue cada vez mais dando força para o senhor continuar a sua missão. E agradecer a Deus, né, por um dia ter a oportunidade de conhecer o senhor e perceber a ação de Deus na sua vida e na minha vida através das suas mãos em muitos momentos. Obrigado, Deus, por esse servo seu. Parabéns, Padre, mais uma vez. Que Deus te abençoe muito. E não se esqueça, Padre, nas minhas orações, o Senhor sempre está presente. Parabéns.
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2: Meu filho é um milagre, tá? Deus sabe.
1: É exatamente por isso.
2: Oxalá sabe muito bem.
1: Preciso que tu não me
2: e a glória a Deus.
3: Padre Marcelo, sua bênção. Eu me chamo Daniel, sou voluntário do Santuário Mãe de Deus. E nesse dia tão especial, venho compartilhar com vocês a minha primeira experiência pessoal com Deus. Eu me lembro que tinha 5 anos e minha mãe me disse que no outro dia nós iríamos acordar cedinho para ir na missa de um padre que louvava e que muitas pessoas estavam indo. Acordamos cedinho e ao chegar lá era um espaço, era um galpão. Eu me lembro que eu fiquei lá no fundo e vi bem de longe o altar, o padre cantando, aquelas pessoas louvando. E quando a gente foi embora, eu e minha mãe, no ponto de ônibus, eu falei: mãe, eu quero ser padre, com 5 anos de idade. Ali eu já tive certeza que eu estava tendo essa primeira experiência com Deus. E depois de muitos anos, já adulto, passei por uma depressão, e ouvindo o programa Momento de Fé pela rádio, o padre dizia: tem um menino, um homem, que está no sofá, ele está ouvindo agora. Ei, levanta, que Deus está agindo na sua vida e que Deus tem planos para você. E ali eu me senti tocado, Deus falando comigo. Eu estava com o livro Ágape na mão e daquele momento eu levantei e ganhei uma força que só pode ter vindo de Deus. E hoje sirvo no santuário já há mais de 20 anos. É a maior alegria da minha vida poder servir a Jesus. E hoje, padre, nesse seu aniversário de 59 anos, te desejo muita saúde, sabedoria e que Deus continue te usando como um homem de Deus, uma formiguinha de Jesus, assim como o senhor nos ensina. Somos muito gratos, todos os voluntários, por ter um pai espiritual que nos leva sempre para próximo de Jesus e do amor de Maria. Um feliz aniversário, padre, que Deus te abençoe muito.
2: PDS, prudência, discernimento e sabedoria.
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4: Parabéns, padre. Eu sei que é aniversário do senhor, mas o presente quem ganha é a gente, né? Por fazer parte desse ministério junto com o senhor, um ministério assim de muita acolhida, muito amor, muita dedicação da parte do senhor. E assim, é muito difícil até comentar, né? Mas são muitos testemunhos que a gente vive, passa dentro do santuário, né? Assim, se a gente for parar para pensar, para raciocinar, para entender, é só Deus mesmo que é a explicação, né? Eu sei que assim, eu tenho vários que eu já passei que eu posso contar. O último foi até de uma menina que ela veio querendo ser coroinha por um dia, e a gente sabe a forma que tem que ser executado, né? Que assim, tudo em oração, tudo na vontade de Deus. E nesse dia eu fui perguntar para uma das responsáveis da parte dos coroinhas, e ela me falou que nesse dia era alguém ia chegar nela perguntando. E Então, assim, a gente vê que é tudo conduzido por Deus. Aí, quando a menina subiu até o altar, que o senhor foi apresentar, a menina tinha sofrido uma cirurgia, tinha arrancado todos os órgãos para fora para poder ser feito o procedimento. Então, assim, a gente vê como o milagre opera, né? E, assim, Deus vai conduzindo. A criança chegou, no dia até o senhor se emocionou, a gente também. Isso é um dos vários testemunhos que eu vivi lá. Então, assim, a gente é muito grato por tudo que se passa. Hoje tá eu, minha esposa e meus dois filhos. Minha esposa ajuda no shopping, eu faço parte da acolhida. Um dos meus filhos tá na parte de filmagem. E, assim, a gente tudo é grato, tudo que é sementinha que o senhor plantou, né? E que Deus abençoe o senhor nessa trajetória do senhor, que multiplique essa data, que Deus cuide do senhor. Que o senhor continue sendo essa pessoa especial na vida da gente também, né?
5: Parabéns, padre, muitas felicidades, Deus abençoe, ilumine cada vez mais. Eu fui parar no santuário, não foi nem por dor, foi por amor. Eu fui agradecer meus filhos, que eu muito queria, que pedi para Nossa Senhora interceder e correu tudo bem. E aí eu fui para agradecer e lá estamos até hoje, com a graça de Deus. É isso.
4: E somos vitoriosos pelo sangue de Jesus, né? Deus abençoe, feliz aniversário aí, que Jesus esteja sempre com o senhor nessa trajetória aí, nessa caminhada. Valeu, Deus abençoe. Por
2: favor, não me chore. Isso é bem claro. Toda honra e toda glória a Jesus. Isso é segredo, tá? Eu sei que eu sou nada. Deus, tudo.
6: Oi, padre, estou aqui para agradecer a Deus pelo dom da sua vida, louvar por todas as graças e bênçãos que ele tem derramado na sua vida, por todos os momentos que o senhor tem passado, bons ou maus, mas tudo o senhor nos ensinou que Deus tem um propósito e nos ensina em tudo. Então eu louvo a Deus pelo dom da sua vida, padre, pelo seu ministério, pelo teu sim, e dizer ao senhor que o senhor é um testemunho de homem de fé. Para mim, o senhor é o espelho disso. Eu sou um homem melhor hoje por conta do seu exemplo. O senhor me ensinou muita coisa com sua simplicidade, sua humildade, com os seus ensinamentos, com a forma do senhor agir, a sua hombridade, a sua verdade. O senhor reza a sua verdade, o senhor fala, o senhor vive o que o senhor fala, e nos incentiva a querer viver cada vez mais, a vivenciar aquilo que Deus nos convida, né? Eu sou um pai melhor, sou um marido melhor, sou um profissional melhor, e o senhor me ajudou nesse período todo, por tantas coisas que eu vivenciei. Hoje, todo lugar que eu vou, que alguém me pergunta como é o meu trabalho, eu digo que Deus me proporcionou a fazer duas coisas que eu mais amo no mundo. Uma que é servir a Deus e outra que é fazer som servindo a Deus. Uni duas paixões da minha vida, né? Fazer som servindo a Deus. E eu sou feliz por isso, agradeço muito a Deus por isso, agradeço pelo dom da sua vida. Eu e minha família amamos demais o senhor e toda a sua família. Vocês são muito importantes para todos nós. Que Deus cada vez mais te capacite, te fortaleça e derrame bênçãos e graças em sua vida. E o senhor sabe que o senhor pode contar sempre conosco. Eu e minha família, graças a Deus, somos extremamente gratos ao senhor e sua família e ao teu sim, principalmente ao teu sim. O teu exemplo é muito marcante para mim e eu louvo a Deus pelo dom da sua vida. Muito obrigado, padre. Forte abraço e, como sua mãe sempre fala, dona Vilma, que Nossa Senhora te enrole com o manto sagrado dela bem apertadinho, como ela carrega um bebê no colo, que ela te enrole com seu manto sagrado sempre.
7: Seus amigos estão aqui, ó. Rick
8: e Rene, que saudade, padre!
7: E queremos parabenizar o senhor, você, amigo, né? Pelo sacerdócio, fazendo o bem, levando a palavra de Deus para todo esse Brasil de meu Deus. Obrigado pelo carinho que você tem com o Rick e Rene, né?
8: Rezem por nós, meu padre. Saudades, esperamos reencontrá-la em breve.
7: Parabéns mais uma vez.
8: Deus abençoe.

0: Padre, parabéns do fundo do meu coração e do Pandinho. Estamos aqui todos os dias com muito amor, com muita dedicação e a inspiração, com certeza, Jesus vai nos guiando, mas a gente se inspira muito no Senhor, na sua garra, na sua batalha, na sua luta diária, na sua entrega, viu, Padre? Então estamos juntos aqui e para nós é uma honra muito grande fazer parte desse projeto, né, Pandinho?
1: Ah, sem dúvida alguma, viu, Mário? E a frase que o senhor fala todos os dias aqui, né? Coragem, né? E nós percebemos que o senhor é uma pessoa que tem muita coragem, viu, Padre? Muita coragem, não,
2: que não é ausência da missão, de medo, tá?
1: Que não é ausência do medo, né? Não, que o senhor sempre fala. Não é ausência do medo. Todos nós temos medo. Mas temos Jesus para nos dar coragem e para nós enfrentarmos o dia a dia,
0: amém,
1: que não é fácil.
0: Amém.
1: Parabéns, Padre. Muita parabéns. Saúde, muita unção. Que o senhor continue salvando almas e colocando igreja no coração das pessoas.
0: Amém.
1: Deus agora, abençoe, Padre.
2: Agora é minha vez, Senhor Jesus, aliás, Santíssima Trindade. Eu quero agradecer, porque o que eu falo por mim, eu falo em nome de todos. Obrigado, Senhor, pelo dom da vida. No mundo que as pessoas esquecem, e eu também, tá? E não posso mentir para vocês. Eu não, nunca, até um empurrão. Eu confesso a vocês, eu nunca gostei de aniversário. O Mário sabe que eu não gosto.
0: Sim.
2: Eles têm que fazer surpresa. Eu fugia. Sério, eu tô sendo honesto com vocês.
0: É verdade.
2: Tá? Quando eu falo, não acredito que vai chegar meu aniversário, eu faço por vocês, tá? Mas eu, por mim, o aniversário, eu quero intimidade com Deus. Sabe o momento, era até o empurrão. Até eu compreender o amor de Deus e como ele age. Tá? E uma coisa, fique bem claro, toda honra, toda glória é a Jesus. Esse é o segredo. É o que eu peço a Deus: pureza, humildade e amor genuíno a ele. Então, por favor, vocês estão me ouvindo agora, achei linda a música, Padre Marcelo, tudo, mas eu prefiro aquela Não Me Soltes, porque Jesus, sem Jesus não somos nada, tá? Sem Deus não somos nada. Eu agradeço a Deus por ter passado por depressão. Eu agradeço a Deus por compreender que sem Deus somos nada.

0: Eu tenho uma missão. E esse amor transbordante do Senhor, vamos experimentá-lo juntos. Nosso Deus mostra forte que esse presente Ele vai nos dar, o amor transbordante dEle. Já vamos experimentar. Acabou, né, Mário?
1: Padre, só agradecer aqui então aqui o nosso Danilo, o Antônio, o Bruno, a Kátia, o Sérgio, a Arleia, o Vitinho, o Marcelo, o Daniel, o Thiago, o Adriano, o Padre Anderson Guerra, o Tony e o Rick Renner.
0: Aí eu não podia. Eu fiquei quietinho, você não falou com ninguém, falou, não sei o que vem. Eu falei, fica quieto.
1: Surpresa, tava, gente, era surpresa.
0: Gente, eu não sei de nada, tava quietinho. Obrigado a todos. E a quem não falou, tá? Então, exemplo, mas eu não posso deixar de falar uma pessoa que ela não gravou, mas já vou estar com ela. Mãe, eu te amo. Dona Vilma, te amo. Saiba disso, tá? Agradecer ao meu bispo, que José que ligou, meus amigos, Deus sabe os amigos, que menos é mais. E repito, toda honra e glória a Jesus. Eu sou vitorioso pelo sangue de Jesus. Essa parte eu gostei. Eu sou vitorioso pelo sangue.

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2: E tem aquele pacote de presente, Pandinha, hoje, os 10 primeiros que ligarem nesse número aí. Continua. Tem o livro Amorização, do Padre Marcelo Rossi. Tem um terço lindo, lindo de Nossa Senhora, que a gente tem um, né, Pandinha? É muito bonito.
3: É lindo.
2: E tem também a melatonina. Então, 10 primeiros que ligarem, não percam tempo.
3: Ligue agora.
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3: Parabéns pra você. Quanta emoção, hein, Mário?
2: Quanta emoção, e não para de chegar mensagem, pessoal. É impossível falar todas essas mensagens, mas com certeza todos vocês serão colocados em oração e com certeza o padre agradece muito, muito.
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2: Melhora.
3: Melhora. 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
6: Erramos, Senhor. Erramos. Erramos.
7: Ontem, acho que foi ontem, eu os levei, Deus levou, mas usado por Deus, os levei no momento da concepção. Mas hoje eu vou levá-los ao momento do nosso nascimento, inclusive eu também. Na verdade, ainda não nasci, tá? Padre, eu sei, a data do meu nascimento foi às 14 horas, mas eu vou levá-los nesse momento, a esse momento. Eu não sei se você foi parto natural ou se você foi cesárea como eu, mas uma coisa eu sei. Nossa imagem é tão linda. Obrigado, Senhor Jesus, pelo teu poder, pela tua graça. O Senhor me dá esse privilégio. Obrigado, Senhor. Como sacerdote, estou em persona Christi, na pessoa dele. Como eu já disse no início, Jubileu de Naca. Senhor, eu convoco agora, a palavra é essa, convoco. E quem foi militar sabe a diferença de convidar, de convocar. Mas eu convoco com todo carinho e respeito os nossos anjos da guarda, inclusive o meu. Em nome do Senhor Jesus, eles estão convocados. Hoje eu queria ter rezado, mas Deus sabe. Não vou desistir, quem me conhece sabe disso. Então, todas as 7 horas da manhã no YouTube, nós vamos estar juntos fazendo. Vou compartilhar com vocês a coroa de São Miguel, que eu rezo todos os dias. Eu achei que eu ia rezar com vocês hoje, não deu. Mas vamos amanhã. Se não der amanhã, vou tentar na sexta, mas nós vamos conseguir. Mas amanhã eu sinto no coração que já vai dar certo. Obrigado, Senhor, porque, repito, se eu não sou tocado, eu não sei como você nasceu. Nem não sei se você sabe como você nasceu. Eu também só sei por relatos. Minha mãe não pôde estar no batizado, porque pela situação, né, que foi, quase que eu não nasci. E tinha o cordão umbilical no meu pescoço enrolado. Se eu fosse parto natural, eu não estaria aqui. Eu teria morrido enforcado. Estava 3 vezes enrolado no pescoço. Graças a Deus, minha mãe não teve dilatação. E aí aconteceu greve também no hospital que estava, de médicos. Naquela época, 67, já tinha greve de médicos. E quem foi que me operou foi um primo. Se eu fosse o primo, não, nem aqui eu estaria. E obrigado, Senhor Jesus, porque nada disso é conhecido. É coincidência, é providência, tudo. Deus me amou desde a concepção. Eu fui criado por amor, ágape, para viver e transmitir esse amor ágape. No mundo que as pessoas, infelizmente, lidam com Deus como se ele fosse um supermercado e permuta a troca, a gente não compra Deus, a gente é conquistado por ele. E nesse momento, repito, Deus me dá esse privilégio de levá-los com os anjos da guarda. Não, sozinho jamais poderia fazer, porque o Senhor mostra que eu não tenho noção de quantas pessoas Deus está levando para a honra e glória dele. E nem quero ter noção também, Senhor, nem quero, porque toda honra e glória é tua. E o Senhor, nesse momento, vai tocar as nossas... Obrigado, Senhor, por esse presente, tá? O aniversário é meu, mas o presente é de vocês. Como médico de almas, eu estou apresentando a Deus as suas fraquezas. E minhas também. As nossas dores, as nossas enfermidades. Obrigado, Senhor Jesus, porque o Senhor está tocando em ouvidos. Várias, mas não uma não, várias pessoas que elas têm um zumbido no ouvido. Alguma até coloca como se fosse um grilo, né, no ouvido, principalmente na noite. E Deus tocando na sua audição. Várias pessoas têm problema de audição, porque isso começa a ser uma perda auditiva, e o Senhor tocando, curando, libertando. Obrigado, Senhor Jesus, por esse coração que o Senhor toca agora. E quando eu falo coração, é físico mesmo. Obrigado, Senhor Jesus, toca nesse coração. Toca nessa saúde, Senhor Jesus, nessas artérias. Toca, Senhor. Quantas pessoas que estão me acompanhando agora que tiver que colocar o estente. E Deus, nesse momento, tocando fisicamente, agora é fisicamente. Obrigado, Senhor, vocês, não sei onde vocês estão, mas São Paulo esfriou. E no frio, geralmente, quem teve alguma quebrou alguma parte do corpo, essa parte se torna mais dolorida. E Deus tocando as nossas dores. Senhor, te entrego joelhos. Senhor, te entrego colunas. Senhor, te entrego algo por coluna. Eu toco Jesus tocando a cervical, pescoço. Obrigado, Senhor Jesus, por esse amor tão grande que o Senhor está derramando. É o amor transbordante, ágape. E obrigado, Jesus, que o Senhor vai tocando. Eu falei na parte física, né? Que o Senhor continua. Estou tocando em refluxo. Obrigado, Jesus. Tem uma pessoa que ela tem um problema de refluxo. Outra que ela tem um problema de prisão de ventre. Estou tocando intestino. Só que agora, você veja como está tudo ligado. O Senhor não dá, eu chamo de tripé, e é verdade. Estou tocando na mente. Quantas pessoas ansiosas. E eu me coloco junto. Nós vivemos num mundo de ansiedade. E tem uma pessoa que ela está agora me acompanhando, que ela está passando por uma crise de ansiedade. E Deus, nesse momento, está tocando. Obrigado, Senhor Jesus. E agora eu vou tocar numa área mais profunda. Confesso a vocês, eu estou me confessando que nesses 31 anos de padre, sacerdote, 19 anos, eu lidei com várias pessoas com depressão. Isso mesmo. Quantas pessoas, Deus me usou, vocês viram vários testemunhos aí. E só que dentro do meu coração, eu não acreditava. Eu achava frescura. Eu falava, frescura. Até o dia que Deus permitiu que eu passasse por isso. E escutei muitas coisas, ainda escuto. Como um padre pode passar por depressão? Vocês não têm noção. Senhor, no mundo que nós vivemos, ninguém está livre, tá? E aliás, tem até vários padres precisam de oração, várias irmãs religiosas. Uma vez uma irmã religiosa, eu vi falar coisas que eu falei, meu Deus, ela não tem noção. Infelizmente nós, seres humanos, não deveria ser assim. Estou falando de mim, tá? Mas muitas vezes nós só entendemos quando nós passamos pela dor. Então, Senhor, toca-nos. Toca onde eu não posso tocar, tu podes. E Senhor, não nos soltes nunca. Obrigado, Jesus, porque tuas mãos estão nos segurando e nos curando, nos equilibrando. E por fim, eu não posso deixar jamais de falar, porque para isso eu me ordenei sacerdote. Eu disse sim a ele. Na verdade, o versículo que eu leio todos os dias, eu tenho aqui na minha Bíblia, padre, todos os dias, todos os dias. Deus me faz ler todos os dias. Vou ler para vocês aqui. João 15, 16. Já está aberto porque é todos os dias. Está no meu tablet aqui. A Bíblia aberta, é a própria Bíblia, Ave Maria. Não fostes vós que me escolhestes, mas eu vos escolhi. E vos constituí para que vades e produzais fruto. E o vosso fruto permaneça. Eu assim vos constituí a fim de tudo que quanto pedides ao Pai em meu nome, ele vos conceda. Senhor, essa graça me foi dada de pedir, Pai, Deus Todo-Poderoso, em nome do Senhor Jesus, põe a mão no topo da sua cabeça. Eu peço o amor transbordante. Derrama, Senhor, mas derrama esse amor transbordante.
6: Derrama, Senhor.
7: Sim, Jesus, derrama.
6: Derrama, Senhor.
7: Então, olha a providência.
6: Derrama,
7: domingo é Pentecostes. Deus, olha só. Domingo é Pentecostes. Onde nós, ele já está em nós. Mas não basta possuir o Espírito. Esse é o segredo. Essa é a minha missão. Ensinar a vocês que não basta possuir o Espírito. Nós fomos pelo batismo cheios do Espírito, mas Ele tem que nos possuir. Padre, faz diferença toda. Toda. Não basta, vou repetir, não basta possuir.

0: Lembrando que 59, 60 anos de idade, o que é para uma eternidade? Mas para isso eu termino com essa oração. Intimidade. Senhor, derrama sobre nós intimidade. Por favor, esse é o maior... Padre, se eu posso deixar o maior conselho da vida. Intimidade. Por favor, tenha com Deus. Bendito o momento de fé que nos leva a essa intimidade. Abençoado o momento de fé. Porque essa intimidade é que nos levará para a eternidade. Já voltamos. Prepara. A intimidade nos leva à eternidade. O que eu estou falando, gente, é profundo. E verdadeiro.
1: Ele derrame sobre você as bênçãos, cada vez mais os dons cheguem para você e você transfira para a pessoa esse dom maravilhoso que você tem, essa unção, que cresça cada vez mais. Parabéns.
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4: E abençoai, santificai, exorcizai essa água. E obrigado, Senhor, pelo dom da vida. Obrigado a cada um de vocês. Aqueles que falaram, aqueles que as mensagens que estão aí. E obrigado pela oração. E Mário, eu vou postar agora. Que eu acabei com as 7 horas não fazendo, que é impressionante hoje a tecnologia.
1: Sim.
4: Pegaram fotos minhas, eu acho que foi o TBT dos que mais mexeu comigo.
1: Ah, é bem legal, é bem legal.
4: Sabe aquela que ele vai, vai. Sim. Gente, deu vida, tá? É impressionante que a tecnologia, a serviço do nossa, bem, né? Eu vou postar.
1: Muito legal.
4: Obrigado, Jesus, e obrigado, Padinha, obrigado, Mário.
1: Parabéns,
4: e
1: padre.
4: Bendito momento de fé que nos mantém em pé.
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6: E vem aí a primeira encíclica do Papa Leão XIV. Ela vai se chamar Magnifica Humanitas. Será publicada na próxima segunda-feira, dia 25 de maio. Não é à toa que o cardeal Francis Prevost tomou o nome de Leão XIV. Atrás dele tem o Papa Leão XIII, que em 1871, há 135 anos atrás, enfrentou o tema da proteção dos trabalhadores na era industrial, numa encíclica que marcou época, chamada Rerum Novarum. O nosso Leão, com a sua encíclica Magnifica Humanitas, vai enfrentar um outro tema numa época de profundas mudanças: a proteção da dignidade humana e a ética na era da inteligência artificial. O acelerado desenvolvimento das tecnologias digitais e a chegada da inteligência artificial, as IAs, ao lado de grande progresso em todas as áreas, trazem também sérios riscos para a humanidade: o desemprego, a segregação em bolhas com o crescimento da divisão e da polarização, as escolhas sem ética ou moral, a imitação da identidade humana e muitas outras coisas. Responsabilidade e transparência das empresas de inteligência artificial, regulamentação por parte das nações e educação para o seu uso crítico. São caminhos que o Papa deve propor na nova encíclica. Estamos começando o nosso tempo de paz. E para iniciar bem o nosso encontro de hoje, busquemos as luzes do alto, peçamos a bênção de Deus e lhe consagremos esta quarta-feira. Reze comigo. Eu te adoro, meu Deus, e te amo de todo o coração. Agradeço-te por me teres criado, feito cristão e conservado até hoje. Ofereço-te as ações deste dia, faz que sejam todas segundo a tua santa vontade, para a maior glória tua. Preserva-me do pecado e de todo o mal. Esteja a tua graça sempre comigo e com todos os meus caros. Assim seja. A intercessão de Maria, mensagem do venerável Dom Antônio Lustosa. Sabemos perfeitamente que Jesus Cristo, pelos merecimentos que lhe são próprios, é realmente o único capaz de se interpor entre a divindade e a pobre humanidade e salvá-la. Mas isto não impede que, pelos merecimentos do mesmo Filho de Deus, os santos sejam admitidos como intercessores nossos junto a Deus. Se tudo isso é verdade com relação aos santos em geral, de modo especial se deve afirmar em relação à Rainha dos Santos, a Virgem Maria. Por maiores que sejam as honras que podemos prestar à Santíssima Virgem, elas são muitíssimo inferiores às que o próprio Deus já lhe prestou e continua a prestar. E ainda quando fôssemos capazes de tributar à Santa Mãe de Deus toda a homenagem que ela merece, tudo redundaria em honra e glória ao mesmo Deus. Glorificar a Mãe é glorificar o Filho. E esta é a palavra que está iluminando esta quarta-feira. Não te peço que os tires do mundo, mas que os guardes do maligno. João 17, versículo 15.
7: Padre Guilherme, tudo bem? Eu sou o Padre Francisco Hermelindo, da Congregação da Missão, e eu tenho um grupo com mais de 200 participantes que eu envio todos os dias a mensagem do Padre João Carlos. E uma dessas ouvintes quis colocar também o seu testemunho, sua gratidão ao Padre João Carlos. Então, vou lhe mandar o áudio dela, tá bem?
8: Então, Padre João Carlos, passando esse áudio aí, dessa ouvinte fiel aí. Um abraço, Deus que abençoe.
9: Padre João Carlos, eu ouço todos os dias a homilia que o senhor manda, que ajuda muita gente na espiritualidade da gente, ajuda demais. Eu, como ministra da Eucaristia, isso para mim é muito, muito bom. Faz com que a gente acredita mais em Deus, confia. E quem passou para mim em contato, senhor, é um padre muito amigo meu, que é o Padre Francisco. E eu rezo e peço muito, porque eu tive uma filha, esteve, pode ser morta, e hoje, através da oração, das bênçãos, ela está caminhando de andador, mas ela caminha, ela é muito esforçada, minha filha. Sou a Maria Elza, de Belo Horizonte, Minas Gerais.
6: E nós nos unimos a você, Maria Elza, em oração pela plena recuperação de sua filha. Um abraço aí do Padre Francisco, Elza. E muito obrigado, Padre Guilherme. 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

0: E vem aí a primeira encíclica do Papa Leão XIV. Ela vai se chamar Magnifica Humanitas, a proteção da dignidade humana. Não é à toa que o cardeal Francis Prevost tomou o nome de Leão XIV. Atrás dele tem o Papa Leão XIII, que em 1871 enfrentou o tema da proteção dos trabalhadores na era industrial, com uma encíclica chamada Rerum Novarum. O nosso Leão vai enfrentar um outro tema numa época de profundas mudanças, a proteção da dignidade humana e a ética na era da inteligência artificial. O Papa mostra-se preocupado com o nível e a qualidade desses poderosos sistemas que hoje simulam a comunicação humana, criando ou manipulando fotos, vídeos, vozes de pessoas concretas. Ele denuncia isso como invasão da privacidade, crime contra o direito e a identidade das pessoas. Uma vez que alguém divulgue uma foto ou um vídeo manipulado com IA, com uma pessoa que você conheça fazendo uma coisa reprovável e falando com a própria voz o que nunca falaria, você pode até ficar em dúvida, mas a maioria das pessoas já vai se dizer decepcionada, crente que aquilo é verdade, e nem considera apurar melhor os fatos. A simulação da comunicação humana é um sério ataque à dignidade das pessoas. É isso que se chama deepfake. Não se quer, claro, impedir a inovação digital, mas é preciso orientar esse desenvolvimento tecnológico em três áreas: responsabilidade, regulamentação e educação. Transparência e responsabilidade social. Regulamentação para proteger as pessoas. Alfabetização midiática para o uso crítico desses instrumentos. Nós temos muito a pensar e a fazer. Como igreja, precisamos cuidar urgentemente da educação do nosso povo, particularmente dos mais jovens, para não serem vítimas fáceis nesse contexto de desenvolvimento das IAs, que pode representar um novo nível de desrespeito, de exploração e de manipulação em nossa sociedade humana. 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Bom, se você quiser, pode dizer aqui mesmo o seu pedido. É só gravar e mandar pra gente. Você tem um pedido para levarmos a Nossa Senhora Auxiliadora?
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2: Antônio Silvano, eu sou da cidade de Paragominas, no Pará, e recebo a meditação da Palavra de Deus de um amigo meu, Sr. José Teixeira, de Pernambuco, há muito tempo. E fico grato, Padre João Carlos, pelas suas colocações, pela sua brevidade nas orientações e por tudo que eu tenho aprendido com as suas explanações. Que Deus continue lhe abençoando, não só o senhor, mas toda a equipe de trabalho da AMA. Um abraço e todos sigam com Deus.
0: Que Deus o abençoe, Antônio Silvino, que a palavra continue produzindo frutos em sua vida. Vamos mandar um abraço também para o seu amigo pernambucano, que lhe manda a meditação todos os dias.

0: 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Neste domingo, dia 24 do Recife, solenidade de Pentecostes, participo com o meu show no início da tarde na concentração da Arquidiocese no Ginásio de Esportes Geraldão. E eu faço show na cidade de Quixeramobim, no Ceará, no próximo dia 31 de maio, encerramento do mês mariano. O show em Monte Alegre, Sergipe, será no dia 5 de junho, festa do Sagrado Coração de Jesus. 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Rezemos para que cresça em todos nós, em você também, o compromisso com a missão que Jesus nos confiou.
1: Bom dia, Padre, sua bênção. Aqui é Rosimeire de Glória do Goitá. Gostaria de participar do sorteio dessa semana. Escuto o programa pela Rádio Recife FM. Um abençoado dia para todos nós.
2: Me chamo Gorete, moro aqui no Jardim Guanabara, Fortaleza, Ceará. Todos os dias eu escuto o seu programa Tempo de Paz. Gosto muito de ouvir o seu programa. E também, às 18 horas, eu rezo o terço também com vocês. Gosto muito. Quando não dá para mim rezar com vocês, mas eu rezo sozinha aqui na minha casa, ou então vou para minha capela, tá certo? Muito obrigado e tudo de bom para vocês, tá bom?
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0: 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E nós da AMA faremos a nossa peregrinação anual ao Santuário de Nossa Senhora Auxiliadora em Jaboatão, a 30 quilômetros do Recife, sábado que vem, dia 23 de maio. E é da tradição salesiana, nesta data, fazer a queima das cartinhas dirigidas a Nossa Senhora Auxiliadora. Você vai mandar também a sua cartinha? Bom, se você quiser, pode dizer aqui mesmo o seu pedido. É só gravar e mandar pra gente. Você tem um pedido para levarmos a Nossa Senhora Auxiliadora? Enquanto você providencia a sua participação, a gente vai para um breve intervalo, mas volta já.

O INSS começa a pagar a última parcela do 13º salário de aposentados e pensionistas a partir da próxima segunda-feira, dia 25. O valor faz parte da antecipação do benefício, que será liberado entre 25 de maio até 8 de junho, de acordo com o número final do cartão de benefício, sem considerar o dígito após o tracinho, hein? Segundo o governo, a medida contempla segurados que, em 2026, receberam benefícios como aposentadoria, pensão por morte, auxílio acidente, auxílio por incapacidade temporária, salário maternidade e auxílio reclusão. A segunda parcela corresponde à diferença do valor total do 13º, já que a primeira equivale a 50% do benefício. Não tem direito a quem recebe o BPC, que é o benefício de prestação continuada, e de renda mensal vitalícia.

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7: Na peregrinação que faremos ao Santuário de Nossa Senhora Auxiliadora em Jaboatão, no próximo sábado, dia 23, vamos fazer a queima das cartinhas dirigidas a Nossa Senhora, que é uma tradição salesiana. Você vai mandar a sua cartinha? Bom, querendo, você pode dizer aqui mesmo o seu pedido. Você tem um pedido para levarmos a Nossa Senhora Auxiliadora?
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7: E então, você tem um pedido para levarmos a Nossa Senhora Auxiliadora? A irmã Maria Eunice, em Almenara, Minas Gerais, nos mandou esse recado. Eu sou carmelita da Divina Providência e peço a Nossa Senhora Auxiliadora pela paz no mundo, paz nas famílias e pela conversão dos pecadores. E também por minha família e por toda a família salesiana. Fabiana Neri, do Alto José do Pinho, no Recife, nos enviou essa mensagem. Meu pedido é para saber o que o meu filho tem, pois ele de vez em quando sangra ao urinar e os médicos não sabem de onde vem o sangramento. Já fizeram vários exames e nada de resultado. Confesso que estou com medo, padre. Ele tem 7 aninhos e já ficou 8 dias internado no Hospital Barão de Lucena.
10: Eu sou irmã Regiliana Muniz Franco, da Providência de Capim, aqui de Itajubá. Eu peço para Nossa Senhora Auxiliadora a cura da Jailda, que apareceu com um CA e agora teve que interromper a quimioterapia devido a ela estar com baixa imunidade. Nossa Senhora Auxiliadora, nosso socorro, cuida da Jailda. Amém.
7: Nós vamos levar esse seu pedido, irmã Regilene, ao Santuário de Nossa Senhora Auxiliadora e vamos pedir a ela essa bênção, essa graça em favor de Jailda. Vamos estar em oração por ela.
11: Padre João Carlos, sua bênção. Eu tenho sim, padre, um pedido à Nossa Senhora Auxiliadora, que venha auxiliar a toda a minha família, a mim principalmente, na minha missão evangelizadora, Que Nossa Senhora venha nos conceder paz e tranquilidade no mundo que só nos oferece guerra e insegurança.
7: Muito obrigado, Clóvis, da cidade de Santo Antônio, no Rio Grande do Norte. Vamos levar o seu pedido aos pés de Nossa Senhora Auxiliadora em seu santuário em Jaboatão, sábado que vem.
12: Quero pedir Nossa Senhora Auxiliadora para mim conseguir minha casa própria, muita saúde e paz, e a insônia da Ana Carolina. Ela está com depressão, com insônia. Que proteja toda a minha família e minha casa. Luzia de Ervalha, Minas Gerais.
7: Ô Luzia, acolhemos o seu pedido, que é em favor da sua casa própria e da depressão de Ana Carolina.
13: Olá, Padre João Carlos. Aqui é a Leudete de Caraguá. Tenho sim, Padre, um pedido para Nossa Senhora Auxiliadora, que ela proteja a minha família, meus filhos, meus netos, bisnetos, que ela abençoe o meu casamento, a minha vida, sempre protegendo a todos nós. É o que eu tenho a pedir a ela, Padre.
7: Muito obrigado, Leodete. Vamos incluir também o seu pedido, feito em favor do seu casamento, dos seus netos e bisnetos, de sua família.
14: Olá, Padre João Carlos. A sua bênção. Aqui é a Zilda de São Paulo. Padre, eu peço a Nossa Senhora Auxiliadora para ela, que ela possa interceder pela saúde minha e de toda a minha família, e também a saúde daqueles que estão enfermos nos hospitais, né? E também peço para uma filha de Deus também, que está com câncer raro nos olhos, então peço que Nossa Senhora se interceda por ela e por o mundo todo, né?
7: Nós acolhemos, Zilda, o seu pedido de oração, um pedido de saúde, né, para você e sua família, e também em favor dessa filha de Deus que está com sérios problemas na visão. Vamos recomendá-lo a Nossa Senhora, entregando sua cartinha, o seu pedido lá.
15: Eu sou a Conceição Maurina Gonçalves, de Colorado Oeste, em Rondônia. Eu tenho um pedido para fazer a Nossa Senhora Auxiliadora. Eu peço pela conversão do meu esposo, que não vai na igreja, e pela conversão da minha família. Eu tenho um filho, que ele já tem filho, já tem uma filha que tem filho e nem é batizado. Então eu vivo rezando pela conversão da minha família. Eu peço pela minha saúde corporal e espiritual.
7: Acolhemos, Conceição, o seu pedido para levarmos ao santuário de Nossa Senhora Auxiliadora em Jaboatão no próximo sábado. E o seu pedido é pela conversão do seu esposo e de sua família.
16: Sua bênção, Padre João, sou Luz, aqui de Juazeiro do Norte. Sim, Padre, eu quero pedir a Nossa Senhora pela minha conversão e a conversão de toda a minha família. E também pela paz do mundo.
7: Conversão e paz, pede Lourdes, de Juazeiro do Norte. Nós vamos transcrever esses áudios em textos. Assim, juntaremos eles às cartinhas que estarão lá no Santuário de Nossa Senhora Auxiliadora no dia de nossa oração, de nossa peregrinação, sábado que vem. É da tradição salesiana que na festa de Nossa Senhora Auxiliadora se faz uma queima das cartas dirigidas a Nossa Senhora. Desejando que levemos sua cartinha aos santuários, você escreve, fotografa e manda pelo nosso WhatsApp 81996444899. E tem um grupo de pessoas aguardando para participarem da enquete sobre a semana de oração pela unidade dos cristãos. Nós perguntamos: você tem um amigo que faz parte de outra igreja?
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7: foi a conversa que nós começamos ontem, dentro da temática dessa semana de oração pela unidade dos cristãos, que precede a festa de Pentecostes. Você tem um amigo, uma amiga que é de outra igreja?
17: Padre João Carlos, a sua bênção. Sobre o amigo de outra religião, eu tenho. Eu sou católica apostólica romana, mas tenho dois sobrinhos que são de outra religião. Um em especial é conhecido em Fortaleza como a irmã Neide. Ela é uma pessoa perseverante na fé em Deus e não faz diferença entre as religiões. Ela me trata muito bem, e eu a ela. Ela sempre que fala comigo diz que Deus me abençoe e pede orações na minha igreja para ela e diz que vai rezar para mim na igreja dela. E sou muito feliz, nos entendemos muito bem. Ela é uma pessoa que precisa muito de oração, padre, pois a vida dela não é fácil, mas ela é daquelas pessoas perseverantes na fé, amorosa, caridosa, gosta de ajudar as pessoas, gosta de falar em Deus para as pessoas, e eu me sinto muito bem quando estou perto dela. Meu nome é Rita da Silva Santana, falo da cidade de Barbalha, e escuto o seu programa através da rádio Padre Cícero de Juazeiro do Norte.
7: Ô Rita, muito obrigado por seu testemunho aqui de amizade com essa pessoa de outra igreja, quem você respeita e por quem você é respeitada na sua igreja. Inclusive é um ponto de colaboração, porque ela pede orações a você e promete orações por você da igreja dela também. Um bom exemplo para todos nós.
18: Padre João Carlos, Maria Madalena da Bela Vista, ouço o senhor todos os dias pela rádio 9 de julho, peço a sua bênção para mim, para os meus filhos. A minha filha é da igreja adventista e tenho várias amigas de outras igrejas. Mas cada um com a sua religião respeitando.
7: Pronto, Madalena, você disse a palavra certa, respeito. Essa palavrinha, respeito, mais diálogo, mais tolerância, que devem nos conduzir no relacionamento com os irmãos e outras igrejas cristãs.
19: Olá, Padre João Carlos, sua bênção, Deus lhe abençoe. Sou José Gleidson Júnior, de Fortaleza, Ceará, e acompanho pela rádio Dom Bosco FM. Sobre a questão de ter amigo ou amiga que não é católico, tenho. Eles são evangélicos, né, protestantes, e alguns deles até deixaram de falar comigo, porque dizem que a gente adora imagens, que o nosso Deus ainda está morto na cruz, que nós somos um bando de adoradores, né, de ícones, de imagens. Isso é mentira. Então, para evitar mais desconforto e criar inimizade maior, eu decidi me afastar deles. Coloco eles em oração, deixo eles na mão de Nosso Senhor e no coração de Nossa Mãe Maria, que ela amansa esse gênio tolo e bobo deles, e que Deus o abençoe, né? Abençoe a todos da sua equipe, do seu programa, e a todos nós, filhos e filhas de Deus.
7: Que Deus nos abençoe, Gleidson, muito obrigado. Infelizmente, Gleidson, seja em outras igrejas, seja também na nossa, há pessoas que ainda não vivem plenamente o mandamento do amor. Amai-vos uns aos outros como eu vos amei. E não é só amar os que parecem comigo, é especialmente amar os que não parecem comigo. Reconhecer que eles são meus irmãos. Semana de oração pela unidade dos cristãos. Eu te peço, é a oração de Jesus. Cante comigo.

Senhor, é o que nós te pedimos. Que onde houver divisão, nós sejamos construtores de pontes que se interligam. Onde houver desunião, que nós levemos entendimento que une. Onde houver mágoa, que nós sejamos capazes de oferecer o perdão que soma, que resgata, que restaura as pessoas. Pai, ajuda a tua igreja a ser uma escola de unidade.

0: a unidade, desejo do coração de Cristo. Em nosso programa Tempo de Paz, toda sexta-feira é dia de brindes e presentes para os ouvintes. Quer participar? Mande sua mensagem para 81996444899. Não te peço que os tires do mundo, mas que os guardes do maligno. João 17, versículo 15, palavra que vamos meditar no próximo bloco. Por favor, prepare algo para a bênção. A gente volta já.
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7: Assinatura do contrato de retomada das obras da ferrovia transnordestina no trecho pernambucano entre Salgueiro e Suape foi adiada a pedido do presidente Lula. Ele manifestou o desejo de participar pessoalmente da cerimônia que estava marcada para acontecer em Brasília na tarde de ontem, com a participação inclusive da governadora Raquel Lira, que cumpria agenda na capital federal. Ainda não há uma definição oficial sobre uma nova data. O adiamento ocorre em um momento de turbulência institucional para o projeto. No último dia 13, o Tribunal de Contas da União proibiu novos repasses federais para o trecho Salgueiro-Suape por ausência de estudos que comprovem a viabilidade socioeconômica dessa obra.
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0: Ele se perdeu a não ser o filho da perdição, para se cumprir a Escritura. Palavra da Salvação. Não te peço que os tires do mundo, mas que os guardes do maligno. João 17, versículo 15. Na oração que Jesus fez ao Pai, rogando por nós, ele disse que não pedia que o Pai nos tirasse do mundo, mas que nos guardasse do maligno. De fato, no Pai Nosso, ele nos ensinou a pedir ao Pai que nos livre do mal. Não que nos tire do mundo, mas que nos guarde do mal que está no mundo. Foi o pedido dele. Nesse sentido, há uma outra expressão nessa oração de Jesus muito especial: eles não são do mundo, como eu também não sou do mundo. Nós não somos do mundo, estamos no mundo. Jesus também não é do mundo, mas veio ao mundo com a missão de salvá-lo. No Evangelho de João aparece muito clara a oposição entre Jesus e o mundo. O mundo seria a ruindade que está no nosso meio, essa parte perversa em nós e na sociedade que se opõe a Deus, o domínio do pecado. Poderíamos entender essa palavra mundo como a humanidade decaída. E Jesus identifica que o mal desse mundo tem a sua inspiração e o seu comando no demônio, sendo este, no seu dizer, o pai da mentira. Este está em oposição ao Espírito da Verdade, o Santo Espírito de Deus. O mundo é então esse conjunto de forças que está longe de Deus e que se opõe a Jesus, levando-o à morte. E que se opõe também aos discípulos, penalizando-os com a mesma perseguição. A rejeição e a perseguição foram muito fortes nas primeiras gerações de cristãos. O mundo que rejeitou Jesus rejeitou também a pregação e o modo de vida dos seus seguidores. Às vezes somos tentados a pensar numa separação completa entre o que é do mundo e o que é de Deus. E pensamos erradamente que de Deus são as coisas religiosas e do mundo são as coisas seculares. Engano. Tudo é de Deus. Ele está em tudo e em todos. Deus se manifesta e comanda também o que nos parece secular, fora da órbita do sagrado. O que Deus criou é dele. O sonho é que tudo seja reino de Deus. Às vezes somos tentados também a pensar que de um lado está o bem e do outro está o mal. Também este é um engano. As coisas podem estar misturadas, como Jesus mostrou na parábola do joio e do trigo. Não dá para arrancar logo o joio se não prejudica o trigo que está crescendo ao seu lado. E só dá para saber mesmo certinho quem é quem quando chega a hora de dar frutos. Quer coisa mais santa do que o grupo dos apóstolos que Jesus pessoalmente escolheu depois de uma noite de oração? Pois o traidor foi um dos 12 apóstolos. As coisas realmente estão misturadas. Mesmo habitado pelo mal, o mundo foi amado por Deus. E Jesus veio para convidá-lo à conversão. Deus tanto amou o mundo que enviou o seu Filho unigênito. E o próprio Jesus explicou, para escândalo dos fariseus: eu não vim chamar os justos, mas os pecadores. Vamos guardar a mensagem. Na ceia, Jesus pediu ao Pai por nós, que ele nos livrasse do maligno. Nós não somos mais do mundo, somos de Deus, mas estamos no mundo. Jesus também não era do mundo, mas veio ao mundo para salvá-lo. Mesmo não sendo do mundo, estamos nele e temos uma missão dentro dele. Reconhecemos que esse mundo que Deus criou está cheio de coisas boas e promissoras, mas experimentamos também que há muita perversidade e maldade no meio do mundo. E temos certeza, como Jesus tinha, que sem desmerecer a responsabilidade humana, por trás de tanto mal há a atuação do inimigo da humanidade e de Deus. E temos consciência que o mal não está só fora do ambiente religioso, também entre nós há sementes de egoísmo, de violência e desamor. Não te peço que os tires do mundo, mas que os guardes do maligno. João 17, versículo 15. Cinco segundos para você falar com Deus. Senhor Jesus, que a mentalidade do reino de Deus, a fraternidade, a justiça, o amor, a paz, que essa mentalidade marque a nossa vida de cristãos e os nossos compromissos nesse mundo. E que a mentalidade do mundo, o individualismo, a luxúria, a exploração, o consumismo, essa mentalidade do mundo não enfraqueça o espírito cristão que nós professamos. Senhor, livra-nos de todo o mal. Amém. E agora, por favor, incline um pouco a sua cabeça para receber a bênção. O Senhor te abençoe e te guarde. Amém. O Senhor tenha misericórdia de ti. Amém. O Senhor te dê saúde e paz. E te abençoe o Deus Todo-Poderoso, Pai e Filho e Espírito Santo. Amém. Vamos viver a palavra. Nós estamos na semana de oração pela unidade cristã. É possível que na sua família haja alguém que não seja católico. Hoje, dedique um momento de oração em favor dessa pessoa ou dessas pessoas. Peça pelo seu bem, pela sua felicidade, pela sua fidelidade a Deus. E agora, por favor, apresente a água para a bênção.
8: Eu te peço desta água que tu tens, és água viva, meu Senhor.
0: Concede, ó Deus, que por tua misericórdia jorrem sempre para nós as águas da salvação, para que possamos nos aproximar de ti com o coração puro e evitar todo o perigo do corpo e da alma. Abençoa, Senhor, esta água, em nome do Pai e do Filho e do Espírito Santo. Amém.

0: A Santa Sé anunciou que a primeira encíclica do Papa Leão XIV, Magnifica Humanitas, será publicada no dia 25 de maio. O documento trata da proteção da dignidade humana na era da inteligência artificial e responde aos desafios da revolução tecnológica atual. Lideranças católicas, batistas e anglicanas se reuniram no Recife na sexta-feira 15 em convivência ecumênica promovida pela CNBB Nordeste 2. Dom Fernando Saburido alertou que a divisão é contra a vontade de Cristo e um escândalo para o mundo. O Poder do Rosário chega aos cinemas amanhã, dia 21, em cerca de 200 salas. O longa mistura ficção e documentário com testemunhos de milagres. Frei Gilson participa do filme. E todo mundo já está informado. No YouTube, nos encontramos semanalmente na Segunda Bíblica, às 8 da noite, estudando o livro do Apocalipse. Quinta-feira, dia eucarístico, tem a Santa Missa às 11 horas pelo rádio e pelo YouTube, celebrada na Basílica Salesiana do Sagrado Coração de Jesus, no Recife. E todos os dias, o Terço Mariano em rede, com diversas emissoras, às 18 horas. E à noite, a programação religiosa Noite de Paz, das 10 às 6 da manhã, em rede todos os dias. O radialista Breno Carvalho integra a equipe do Noite de Paz. Bendigamos a Deus pelo encontro de hoje. Obrigado, Senhor, pois Teu é o reino, o poder e a glória para sempre. Até amanhã, se Deus quiser.
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0: Louvado seja nosso Senhor Jesus Cristo, para sempre seja louvado. E louvada seja nossa Mãe Maria Santíssima, a Mãe de Pentecostes. Isso mesmo, querido povo de Deus, hoje, dentro da semana de oração pela unidade dos cristãos, nós pedimos a Nossa Senhora que seja a grande intercessora e que esteja conosco neste apelo, neste cenáculo, pedindo, Nossa Senhora, ajude-nos a implorar o derramamento do Espírito Santo de Deus sobre nós. Nossa Senhora, leve-nos a um cenáculo do Espírito Santo. Amém. Filhos queridos, povo amado, você sabe, nós teremos hoje o terceiro dia da novena de Santa Rita de Cássia. Terceiro dia, teremos a terceira catequese sobre o Espírito Santo. Lembrando que você tem o Padre Missão de Santa Rita, não esqueça, no YouTube Padre Manzotti, veja lá, os lugares de Santa Rita são muito marcantes. E lembrando também, não esqueça, que você pode mandar suas intenções. Eu estou caminhando, peregrinando para Fátima. Então mande as suas intenções, ainda em tempo, 0800 410 6060, ou pelo WhatsApp 41 3221 6060. Saúdo a todos pela Rádio Evangelizar, de onde tudo começa. As rádios irmãs, cujos nomes cito neste momento:
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0: Mãe de Pentecostes, leve-nos ao cenáculo. Saúdo a você pela TV Evangelizar, sinal digital em todo o país, em várias cidades, canal aberto. Pelo YouTube, Padre Manzotti Oficial. Você percebeu quanto material temos no YouTube? Quanto material além deste programa? Quanta coisa nós temos lá disponível para você, o Padre Missão Santa Rita. Nós temos as catequeses mais amplamente faladas sobre o Espírito Santo. E também nós temos a oportunidade de você acompanhar tanta coisa nova. Aplicativos da Associação Evangelizar é preciso, baixe no seu celular e todas as plataformas digitais. Em nome do Pai, do Filho e do Espírito Santo. Amém. Nossa Senhora, esposa plena do Espírito Santo, tendo-se aberta ao Espírito Santo, recebeste a graça de ser a mãe do Salvador. Mas Nossa Senhora, após a ressurreição, fostes vós que, chamando os apóstolos, estiveram na primeira de todas as novenas do cenáculo, clamando o Espírito Santo: esteja conosco, mãe. Mas agora nós fazemos o que fizestes, nos debruçamos sobre o evangelho do dia. Naquele tempo, Jesus ergueu os olhos para o céu e rezou, dizendo: Pai Santo. Jesus, escute o evangelho, ergueu os olhos dizendo: Pai Santo, guarda-os em teu nome. Guarda-os quem? Os apóstolos. Guarda-os quem? Os discípulos. E nós. Jesus está pedindo: Pai, guarde os meus discípulos. Você é discípulo de Jesus? Sim, somos imperfeitos. Bem-vindo à humanidade, no caminho da santidade. Mas Jesus está dizendo: guarda-os. Guarda-os em meu nome. Agora eu vou para junto de ti e digo essas coisas estando ainda neste mundo, para que eles tenham a mim em si a minha alegria plena. Pai, eles não são do mundo. Eu não te peço que os tire do mundo, mas que os guarde do maligno, Senhor. Obrigado por ter rezado por nós. Obrigado, Senhor, por ter, antes de ir enfrentado a cruz, rezado pelos discípulos, apóstolos e pela igreja, que foi fundada segundo o teu desejo. Eu me sinto, Senhor, nesta oração. Vai dizendo isso. Então eu peço, Senhor, livra-me do maligno. Livra-me deste maligno que está tentando me derrubar. Livra-me deste maligno que está me tentando fazer recuar. Livra-me do maligno que está me impedindo de rezar melhor. Peça, livra-me do maligno que não quer que eu reacenda o fogo do amor de Deus. Livra-me do maligno, Jesus, que está impedindo que o Espírito Santo haja em mim. Então eu peço, Nossa Senhora, teu filho rezou por nós, nos ajude, Nossa Senhora, neste cenáculo hoje, Mãe de Pentecostes, Nossa Senhora. Nossa Senhora de Pentecostes, Nossa Senhora que esteve com os apóstolos no cenáculo rezando, Nossa Senhora que juntou aqueles que estavam simplesmente esfarrapados, estavam desanimados, estavam envergonhados e os levou à oração. Leve-nos à oração, Mãe. Leva-nos à oração, Mãe. Leva-nos a esta novena, Mãe. E que nós, com a tua presença, Nossa Senhora, possamos receber o Espírito Santo. A hora chegou, Mãe.
2: Aqui é o lugar.
0: O cenáculo. Nós estamos nesse cenáculo do amor. Maria aqui está. Mãe da Divina Graça. Mãe de Pentecostes, fica conosco durante todo este programa. Durante toda esta semana de oração pela união das igrejas cristãs. Nesta preparação para Pentecostes, Mãe, nós te pedimos ardentemente, dai-nos um novo Pentecostes, Mãe de Pentecostes, ajude-nos, compense a nossa fragilidade, pega as nossas orações imperfeitas e leva teu filho Jesus, venha sobre nós, fogo abrasador, derrama a tua unção. Batiza-me, Senhor. Ó Mãe de Pentecostes, intercede por nós, que as línguas de fogo possam batizar-nos de novo. Um batismo no Espírito Santo é o que pedimos, Senhor. Mãe de Pentecostes, peça a teu filho que derrama sobre nós a unção do Espírito Santo. Nossa Senhora, fique conosco durante todo este programa. E você vai colocando, Mãe de Pentecostes, peça que seja derramado sobre nós o fogo divino do vosso amor. Filhos amados, povo querido, nós só começamos o programa. Nós vamos para o primeiro intervalo, nós voltamos. Lembrando que nós estamos, que novena? Santa Rita de Cássia das Causas Impossíveis. Catequese do Divino Espírito Santo nessa semana especial, caminhando para Pentecostes, que é domingo. Voltamos já, volte comigo.
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0: congela água também, minha amiga. 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

0: amado filho e filha, eu já vou atender quem está na linha, mas antes eu quero dizer que nós estamos na 17ª prestação da Terra Prometida da obra Evangelizar é Preciso em Piraquara. E neste mês de maio, mês de Maria, eu quero tocar teu coração e dizer: ajude-nos. Eu imagino falando hoje de Nossa Senhora que estava no cenáculo. Com certeza, a Terra Prometida será um cenáculo de oração. Nossa Senhora, que será a Senhora do lugar, Nossa Senhora do Carmo, a Senhora do lugar. Isso vem muito da Idade Média, que havia o Senhor no sistema feudal, e eles diziam que Maria era a Senhora do lugar. Vamos dizer que Nossa Senhora do Carmo será. E por isso eu digo: acesse o site livrouro.com.br. Você escolhe o valor, depois roda o seu cursor e você preenche, colocando o nome de sua família, o nome das pessoas, de uma graça que você já tenha recebido, 17ª prestação. Por favor, nós já estamos pro final do mês. Nos ajude, nós estamos pro final do mês. Nos ajude no Livro Ouro. Deixe o nome de sua família, uma graça recebida. E muito breve, esse livro virtual será um livro material e será colocado na pedra fundamental do oratório, neste lugar que será, sem dúvida, um lugar de muita oração e de clamor para a efusão do Espírito Santo. Faça sua adesão ao Livro Ouro neste mês de maio, mês de Maria. Muito obrigado. Maria, que a paz de Jesus esteja com você.
1: Padre Reginaldo, sua bênção.
0: Deus abençoe, Maria. Você fala de onde?
1: Eu falo de Recife.
0: Recife, Pernambuco, tá certo. Como é que você me acompanha ali, querida?
1: Pela Rádio Recife FM, tá, ou pelo YouTube.
0: Meu grande abraço à Rádio Recife FM, Marcelo Pitanga. Lembrando que também tem a Rádio Olinda, Ivanildo, da obra de Maria. E lembrando que nós temos canal aberto, TV Evangelizar 47.1. Você já tentou sintonizar na sua casa?
1: Não, ainda não.
0: Então, filha, depois que você falar comigo, você vai tentar. Você vai no seu aparelho e tenta colocar lá com o controle 47.1. É sinal aberto, tá bom?
1: Tá bom, pode
0: deixar. Diga, minha querida, o que você quer partilhar?
1: Padre, eu gostaria muito de um aconselhamento seu.
0: Por favor.
1: É uma coisa que tá me incomodando muito.
0: O que que é?
1: Eu não sei nem muito bem por onde começar, mas eu vou tentar ser breve.
0: Tá bom.
1: Eu estou com meu marido há 12 anos, nós somos casados há 12 anos, moramos juntos, na verdade.
0: Sabe, e já vou dizer, que não está certo. Mas isso, vamos lá, sei. Já é o começo, vai lá, continua.
1: Eu sei, estamos juntos há 12 anos, a gente tem um filho de 7 anos.
0: Tá.
1: Mas assim, ele é uma boa pessoa, ele é um ótimo marido, um bom pai, isso não tem a reclamar.
0: Tá.
1: Mas há uns 3 anos atrás, ele vem mostrando-se assim uma outra pessoa. Ele não é tão carinhoso, tanto com o nosso filho, tanto comigo. E a gente vem brigando muito de uns 3 anos pra cá.
0: Tá.
1: E a gente briga por qualquer motivo, qualquer coisa, besteira mesmo. E isso vai ficando muito difícil, porque às vezes ele fica até sem falar comigo dentro de casa, padre. E se eu não procurar ele, chegar para conversar, mesmo ele sabendo que ele tá errado na maioria das coisas, ele não vem me procurar pra gente conversar e a gente fica sem se falar.
0: Certo.
1: Aí eu queria, assim, um aconselhamento seu, porque antes ele não era assim. E agora ele vem sendo assim, sabe? E aí depois que comecei a procurar mais a igreja daqui, da minha cidade, conversei com um padre da igreja.
0: Sim.
1: E aí, eu venho sempre estar buscando, sabe? Ouço o senhor todos os dias, seu programa maravilhoso. Sou uma bênção na minha vida. E o padre me aconselhou em algumas coisas, mas eu queria muito, muito, muito falar com o senhor também.
0: Tá bom. Filha, primeiro eu volto a dizer o que eu disse. Existe algum impedimento para por que vocês não casaram?
1: Não, padre, então, aí a maioria, assim, que eu fico meio receosa, porque eu sempre falo para eles, vamos nos casar, queria muito casar na igreja, e aí ele não quer, sabe? Não.
0: Então, aí já é um sintoma, tá? 12 anos já deu para discernir bastante. 12 anos e um filho de 7 anos não justifica. Então, vai ter que mexer nisso aí, vamos ter que fazer alguma coisa, porque é importante o casamento. Mas, agora, no momento, você precisava, filha, existe um princípio muito básico, que é que um barril de vinagre atrai menos mosca que uma colher de mel. Mas não adianta só ir no mel. Na verdade, pegar uma hora que vocês possam distante do filho e conversar, mas conversar muito amigavelmente. E uma pergunta muito simples: marido, você está contente comigo? Como você está se sentindo? E tentar, filha, no diálogo, mas não perguntas ofensivas, dizer assim: eu estou sentindo isso. Estou sentindo que nós estamos distante, estou sentindo que há uma certa mudança, uma indiferença. Como você está se sentindo? E faça silêncio. Ah, mas ele não vai responder. Fique em silêncio. Não fique argumentando muito. O silêncio dele, não é que ele não quer, talvez não queira dar resposta, é porque ele está achando a resposta. Não pode ser um monólogo. Depois, propor para ele e vocês dois fazerem um retiro de casais.
1: Eu já procurei lá na igreja e o padre da igreja aqui propôs isso, né? Mim, e eu já conversei com ele e ele simplesmente disse assim, para eu esperar o momento dele, que agora não é o momento.
0: Tá certo.
1: Vai ter um retiro agora em agosto. E aí ele fica falando, né? A gente não tem dinheiro para casar na igreja e essas coisas.
0: Não, tá tudo errado. Não, você vai dizer, eu falei com o padre Reginaldo e o momento é agora, meu marido. Vamos fazer esse retiro, independente de casar na igreja. Vamos só fazer o retiro? Casamento a gente pensa depois. Você entendeu? Vamos fazer o retiro. Casamento a gente pensa depois. Aí depois, filha, ser simples como a pomba, astuta como a serpente. Quem falou foi Jesus. Chegar para ele e falar assim: marido, se a gente fizesse um casamento só eu, você e uma testemunha, você aceitaria? Lá na frente, mas não é agora. O primeiro é fazer o retiro. Não fala de casamento. Vamos fazer o retiro, marido? Só isso. Lá na frente? Então, primeiro é o diálogo. Depois, propor o retiro. Só o retiro. Se ele falar: não vamos falar de casamento, vamos fazer o retiro. E quando você falar em casamento, sempre fala assim, ele fala, é caro, mas você sabia, marido, que existe casamento só nós dois, o nosso filho e testemunha? E o padre faz, não precisa nada de diferente. Começar a plantar essa semente da simplicidade do matrimônio, que se, geralmente a pessoa pensa o casamento, um casamento pomposo, um casamento que tem que dar almoço, que tem que dar janta. Então, tentar tirar essa imagem dele. E terceiro, filha, terceiro, rezar muito de joelho dobrado. E é isso que você ligou. Você foi atrás do padre e rezar, fazer penitência e dizer: Senhor, eu vou vencer com a graça. Santa Rita me ajuda, Nossa Senhora me ajuda. É no joelho dobrado que você vai vencer. Ajudei você, Maria?
1: Eu sei, padre, mas às vezes eu me sinto tão certa e eu fico com medo de desistir.
0: Eu preciso ir pro intervalo, mas eu volto falando com você. Não é comum, mas volto. Fique na linha, voltamos já. querido povo de Deus, conto com a sua audiência. Se alguém lhe perguntar que rádio você ouve, responda: Recife FM.
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6: Você fica o quê?
7: Porque, padre, a gente quase separou agora, no finalzinho desse ano. É por conta que eu tento conversar com ele, mas parece que ele não quer mais, sabe? E aí a gente quase separou, mas aí a gente conversou, porque eu conversei com o padre daqui. E, enfim, a gente se acertou.
6: Filha.
7: A gente começou a ler o seu livro, Alma Ferida, Alma Curada.
6: Opa! Ajuda, não é porque é meu livro, não. Não é porque eu faço propaganda por ele, não. Mas é um livro muito bom pro momento que vocês estão vivendo. Alma Ferida, Alma Curada. Estão lendo?
7: Então, a gente começou a ler, e aí ele passou uma semana lendo, e agora não quer mais.
6: Filha.
7: Eu tô lendo sozinha.
6: Às vezes é o jeito de falar. Às vezes... Não estou dizendo que a culpa está em você.
7: Sim.
6: Mas você o ama. E com certeza ele o ama. É às vezes... Não, a casa não pode estar um clima pesado. Às vezes você conquista mais fazendo uma comidinha que ele gosta. Às vezes você sabe que quando a brasa começa a apagar, se ela só esquenta se aproximar de outra. Entendeu?
7: Entendi.
6: Às vezes, fazendo uma comidinha, não fala nada. Não fala assim, ó, fiz uma comidinha especial pra você. Faça. Às vezes, faz um carinho. Mas ele não vai retribuir. Faça. Às vezes, a brasa tá virando, ficando com muita cinza em cima. E são pequenos gestos que vai ser o sopro. Vai no amor, na oração e no amor que você vence. Tá bom, Maria?
7: Tá bom.
6: Que Deus abençoe. Não desista, filha. Por favor, até sugiro para você, escute depois do que nós conversamos no reprise, às 10 da noite. Porque às vezes na emoção você não entendeu direito. Escuta no reprise. Recife TV Evangelizar 47.1, YouTube, Rádio Recife FM, Marcelo Pitanga, Rádio Linda FM, Ivanildo Silva, da Obra de Maria, Arcebispo Dom Paulo Jackson Nóbrega de Souza, de Olinda e Recife. Bíblia aberta, cartilha de oração.
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6: E hoje estamos Jó, capítulo 9, versículo 24, perdão, 14:24. Então vamos lá. Jó, capítulo 9. Do versículo 14 a 24. Contexto: ontem falou o segundo amigo de Jó, se você lembrar, o chamado Bildade, e fez uma argumentação jogando a culpa nos filhos. Vamos ver o que Jó vai falar. É a resposta de Jó ao segundo amigo. Quem sou eu, então, para responder a Deus? Onde vou achar palavras para discutir com ele? O texto é bastante pesado hoje. Mais do que os outros, mais do que os outros. Pasmem. Ainda que eu tivesse razão, eu não responderia. Ele é meu juiz. Só posso pedir misericórdia. Não vou discutir com Deus. Mesmo que eu tivesse razão, eu não vou discutir. Jó já está a mil. Então só me resta pedir misericórdia. Ainda que eu chamasse ao tribunal e ele se apresentasse, não acredito que ouviria o meu caso. Deus me esmaga com uma tempestade e sem motivo aumenta minhas feridas. Nossa, padre, mas não é um desrespeito? Você poderia já estar se perguntando. Ora, filho, vou lhe dizer quantas vezes você rezou o salmo comigo e o salmista se queixava abertamente para Deus, questionando Deus. Errado, padre? Não, filho. Oração é oração. Tem que ser verdadeiro. Mas tem um detalhe. Calme. Acalme teu coração. Versículo 17. Deus me esmaga com uma tempestade e sem motivo aumento a minha ferida. Ele não me deixa nem respirar e enche de amargura a minha vida. Farei uso da força? Deus é forte. Chamarei Deus ao tribunal? Ele faz uma pergunta e já responde. E quem obrigaria a comparecer? Sou inocente, atenção, versículo 20. De novo, ele vai dizer: sou inocente e sincero, aqui está a chave. Mas as minhas palavras me condenariam e me declarariam culpado. Versículo 21. Sou inocente, mas não me importo com isso. Estou cansado de viver. Versículo 20. Sou inocente e sincero, mas as minhas palavras me condenariam e me declarariam culpado. Sou inocente, mas não me importo com isso. Eu estou cansado. Cansado de viver. Para mim, é tudo a mesma coisa. Por isso, digo que Deus destrói tanto os bons como os maus. Atenção. Começa a reforçar uma teologia que até então não se tinha discutido. Para mim, é tudo a mesma coisa. Por isso, digo que Deus destrói tanto os bons quanto os maus. Se de repente uma desgraça mata pessoas inocentes, Deus ri. Forte isso. Muito forte. Você vai falar: Jó blasfemou. Ainda não. E nunca. Ele apenas usa imagens fortes. Deus entregou o mundo nas mãos dos maus e cobriu os olhos dos juízes com uma venda. E se não foi Deus quem fez isso, então quem foi? Esse é o argumento de Jó. Eu indico para você que aprofundado está esse tema no livro Inabalável, na página 81. Você já leu? Lê de novo. A seu modo, manteve firme no diálogo com o Senhor. Filho, nem sempre o diálogo é ameno. Nem sempre o diálogo dispensa furor. Às vezes o diálogo é em meio a muita testosterona, muita progesterona, é muita energia vital. Às vezes o diálogo acontece entre nós seres humanos com muita carga, nervosismo. Ora, se oração é diálogo com Deus, seria diferente? Eu vou para o intervalo e volto. Espero que você tenha acompanhando. Eu volto já, volte comigo. 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

0: ainda volto antes de rezar o texto, mas já tendo rezado. Página 81. Inabalável. Eu acho que você já tem mãos para ir acompanhando. Já leu? Vai ler de novo. A seu modo, Jó manteve-se firme no diálogo com o Senhor. Mesmo, atenção, povo de Deus, toca o sino, sacristão. Mesmo sem compreender. Nem tudo a gente compreende, filho. Hoje é quarta-feira, Nossa Senhora não compreendeu tudo. Mesmo sem compreender o porquê da sua aflição, Jó, e isso é rezar, protestou, reclamou, abriu o coração e até mesmo discutiu com Deus, mas não renegou a sua fé. Senhor, a vida não está fácil. Está difícil. As coisas estão difíceis. Criar uma família é difícil. Manter um casamento santo é difícil. O erotismo, a sensualidade invade. O tempo desgasta. Senhor, a vida não está fácil. Cada vez mais a pessoa pobre vai ficando pobre e dependente. E as pessoas ricas são impunes. Senhor, a vida não está fácil. E me permita, Senhor, nas minhas orações, e eu não vou mentir, que eu tenha consciência e eu possa me sentir à vontade de falar contigo, Senhor. E às vezes eu vou estar tão aflito, falarei bravo contigo, Senhor, me perdoe. Talvez eu vou protestar. E pode ser, Senhor, que vou reclamar. Mas eu sempre vou falar contigo, Senhor. Eu vou ser sincero no meu coração. E talvez, Senhor, no momento de uma perda, de um luto, eu possa até discutir contigo. Mas eu nunca. Nunca. E esta graça eu peço a ti mesmo, Senhor. A graça de nunca renegar a minha fé e meu amor a ti. Amém. Amém. Não falei para você? O texto hoje ia ser mais forte. Uma lição do que é rezar. Joseni, que a paz de Jesus esteja com você.
1: Benção, Pai.
0: Deus abençoe, minha filha. Eu tô respirando aqui de Jó. Você tava escutando?
1: Tô, sim.
0: Você fala de onde, querida?
1: Eu falo de Nova Serrana, Minas Gerais.
0: Meu abraço. E como você me acompanha?
1: Eu acompanho pela 96 FM.
0: Meu abraço, 96 FM. Diga lá, minha filha, por favor.
1: Pai, eu vou contar meu testemunho.
0: Por favor.
1: Eu fumava muito. Aí parei de fumar, graças a Deus, tá com 10 anos, eu fumei 40 anos.
0: Louvado seja Deus.
1: Agora eu vou contar as minhas meninas. Uma, com 13 anos, caiu na perdição das drogas.
0: Ô, Senhor.
1: E orando, pedindo de joelho, assistindo o programa do padre, pedindo a Deus, foi libertado.
0: Ô, filha, louvado seja Deus.
1: Aí tem a outra. A outra começou a cair nesse mundo das drogas, foi presa. Graças a Deus foi pedindo, orando de joelho, assistindo o programa do padre. E aí, graças a Deus, foi libertada também.
0: Amém.
1: Aí vou contar outro.
0: Diga.
1: Meu marido bebia muito, muito mesmo, era meio, sabe, agressivo quando bebia.
0: Oh.
1: Eu orando, pedindo de joelho, pedindo, chorando. Graças a Deus, tá com 10 anos que ele parou.
0: Oh, misericórdia.
1: Aí, padre, eu vou pedir pro senhor botar minha filha em oração, que ela tá fazendo o curso de enfermeira.
0: Tá. Então, filha, primeiro assim, ó, você contou. Sim. E é bonito demais. Primeiro, a graça, você parou de fumar faz 10 anos. Uma filha que foi nas drogas e foi libertada, como você disse, foi na muita oração. A outra filha também foi para as drogas e tá livre. O marido que bebia era agressivo e 10 anos que não bebe mais. Então diga, Senhor.
1: Senhor.
0: Jesus das Santas Chagas.
1: Jesus das Santas Chagas.
0: Muito obrigado.
1: Muito obrigado.
0: Por tantas graças recebidas.
1: Por tantas graças de bênção.
0: Graça recebida.
1: Graça recebida.
0: É graça testemunhada.
1: É graça testemunhada.
0: Toca o sino, sacristão.
1: Toca o sino, São Cristão, e tudo que tiver direito.
0: Isso, então chofar a corneta, sacristão, e o sino. Isso. Deus seja louvado pela Joseni. Joseni, você ia pedir oração. Você pediu para uma filha, né? Que ela vai, ela vai fazer enfermagem, isso?
1: É, isso mesmo.
0: Tá bom. Você quer dizer o nome dela ou prefere não?
1: É, Naeli.
0: Naeli, tá.
1: Aí eu queria pedir uma oraçãozinha, Pati.
0: Pra quem mais?
1: Pra mim, por causa que eu tô com gasto no pescoço, perna na coluna.
0: Ai,
1: aí pediu pra eu fazer cirurgia, mas não tô com vontade de fazer não, Pati.
0: Filha, é. Cirurgia hérnia, pescoço, quer dizer, na cervical e na coluna, bem, eu sei o que não é fácil. Mas digo pra você, Joseni, você precisa confiar nos médicos, você não pode viver com dor e também não pode ficar só tomando anti-inflamatório.
1: Pois é, pai.
0: Você precisa ir no médico.
1: Mas eu sinto pior, que eu sinto bem melhor, pai, nem assim, é uma dor cansada, nem dói muito, sabe?
0: Mas filha, você, quantos anos você tem?
1: Tem 59.
0: Posso dar um conselho pra você?
1: Pode, pai. Toda Ave Maria.
0: Antes.
1: Eu tô com vontade de falar com o pai do Sarmar. Tô muito feliz.
0: Que bom. O que eu queria falar pra você, filha, você precisava fazer uma fisioterapia. Você precisava fazer uma fisioterapia que, às vezes, essa dor vai embora. Sozinho não vai. Corpo parado.
1: Eu tô fazendo, pai.
0: Tá fazendo? Quantas vezes na semana?
1: É, 2 vezes por semana.
0: Por semana. E você lembra, é um fisioterapeuta? É fisioterapeuta? Fisioterapeuta?
1: Aqui eu faço, padre, é pela secretaria, prefeitura.
0: Isso, tá certíssimo, filha. Temos que aproveitar, a gente paga imposto pra isso. Nós não estamos dando de graça,
1: padre,
0: não.
1: Graças a Deus, eu sou muito feliz. O que eu peço, ai, graças a Deus.
0: É, não é de
1: padre, eu tinha tanto vontade de falar. Eu não sei, não, eu tô tão feliz. Tem 18 anos que eu assisto o Senhor.
0: Ô, minha querida amada. Ó, você não me pediu, mas eu vou te mandar um terço, pode ser?
1: Pois eu ia pedir. Eu ia pedir mesmo, mas ainda bem que o padre me lembrou.
0: Eu ofereci.
1: Um abraço bem gostoso. Eu vou aí, padre, se Deus quiser falar pertinho com o Senhor.
0: Ah, filha, que prazer falar com a senhora. Me senti amado, viu? Me senti amado. E obrigado, reze por mim nas suas orações, minha senhora.
1: Rezo, com certeza eu rezo. Eu tenho mais coisa pra pedir, mas é muito, né, padre? Aí eu converso com o Senhor quando eu faço, se Deus quiser.
0: Tá bom, então fica na linha que ela vai pegar seu endereço e eu vou mandar um terço pra senhora, tá bom?
1: Oh, meu Deus, obrigadão.
0: Fica com Deus. E ó, vai na
1: fisioterapia. Amém. Vou rezar mesmo, muito.
0: Tá bom. E ó, faça fisioterapia, viu? Vai na prefeitura, faça assim, que é preciso. Gente, tá aí, falei com a Joseni, e o que eu falei pra ela é verdade. Não é que eles dão de graça, a gente paga imposto. O nosso imposto tem que ser revertido em alguma coisa, uai. Então aí, minha filha, faça, e não é só enquanto tem dor, não. Se você puder, pede pra fazer sempre. Corpo pede movimento. Meu grande abraço, tenho tempo de falar, Joseni de Nova Serrana, Minas Gerais, pela Rádio 96 FM, Wagner Henrique, Dom Giovanni Luiz da Silva, de Divinópolis. Eu vou pro intervalo, eu volto. Volto com a novena e volto com a catequese do Espírito Santo. Você tá gostando dessa semana? Eu tô adorando, gente. Sou suspeito, eu volto já.
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E a TV filiada, Nicnec, provedor de internet, Cravinhos, São Paulo, Adilnet, Telecom, Nova Prata, Rio Grande do Sul. E hoje, aniversário do meu irmão querido José Giacomo Manzotti. Ele, que irmão querido demais, que Deus o abençoe, mora com a família em Maringá, que Deus o abençoe, ele, os filhos, a esposa, um grande vencedor. Que Deus o abençoe sempre, meu irmão querido. Saúde, paz e muita, muita felicidade. Você merece, você tem um coração enorme. Amado povo de Deus, e vamos juntos pro terceiro dia da catequese de nossas, do Espírito Santo. O Espírito Santo e Maria. Claro, quarta-feira, Maria tem uma relação única com o Espírito Santo. Foi pela ação do Espírito Santo que ela concebeu Jesus, tornando-se mãe do Salvador, segundo Lucas, capítulo 1:35, cheia da graça de Deus. Maria foi preparada pelo próprio Espírito Santo para acolher em seu coração e sua vida o plano da salvação. Maria também está presente como discípula, reunida em oração com os apóstolos, esta imagem belíssima, antes de Pentecostes. E esse texto você encontra em Atos capítulo 1, versículo 14. Maria, cheia do Espírito Santo. Como diz Lucas, o Espírito Santo virá sobre ti e o poder do Altíssimo te cobrirá com sua sombra. Depois Isabel ficou cheia do Espírito Santo e exclamou: bendita és tu entre as mulheres. O Catecismo da Igreja Católica, 722, diz assim: o Espírito Santo preparou Maria com sua graça. Era conveniente que fosse Maria cheia de graça. O 723, por sua vez, em Maria, o Espírito Santo realiza as maravilhas de Deus. Lembremos, e hoje nós começamos o programa falando de Maria e Pentecostes. Maria estava presente quando o Espírito Santo desce na igreja. No dia de Pentecostes, o Espírito Santo manifesta a igreja tendo Maria como seus, no meio dos seus discípulos. Por isso, reze comigo agora: vinde, Espírito Santo, e dai-nos a graça de um novo Pentecostes. Vinde, Espírito Santo, fogo abrasador, e dai-me teu amor, tua luz, tua força, tua coragem. Derramai sobre mim os dons, reavivando a minha fé e o meu discipulado no pronto seguimento de Jesus Cristo. Amém. Enviai o vosso Espírito e tudo será criado e renovareis a face da terra. Amém. E agora, o terceiro dia da novena de Santa Rita de Cássia. Ó poderosa e gloriosa Santa Rita de Cássia, chamada a ser santa das causas impossíveis, advogada dos casos desesperados, auxiliadora na última hora, refúgio e abrigo da dor que arrasta para o abismo do pecado e da desesperança, com toda a confiança em vosso poder junto ao coração sagrado de Jesus, a vós recorro no caso difícil e imprevisto que dolorosamente oprime meu coração. Qual o seu pedido, filho? Humanamente impossível, mas Deus é o Deus do impossível. Santa Rita, peça essa graça, Santa Rita. Obtenha a graça, Santa Rita, que desejo, pois me é necessário e eu quero. Apresentada por vós a minha oração, meu pedido, por vós, Santa Rita, que sois tão amada por Deus, certamente serei atendido. Dizei a nosso Senhor que me valerei da graça para melhorar a minha vida, os meus costumes e para cantar na terra e no céu a divina misericórdia. Santa Rita das causas impossíveis, rogai por nós. Santa Rita das causas impossíveis, rogai por nós.

Santa Rita das causas impossíveis, rogai por nós. O Senhor esteja convosco, Ele está no meio de nós. Abençoai, Senhor, a água, a roupa dos enfermos, as fotos de família, por intercessão de Nossa Senhora do Carmo, Mãe do Santo Escapulário, Nossa Dinda, São Pio de Pietrelcina, Santa Rita, pelos méritos das Santas Chagas, abençoai o Pai, Filho e Espírito Santo. Amém. Ah, filho, como é bom ter fé. Você já pensou nisso? Escute essa música, peça para a Rádio Irmã tocar e acompanhe o clipe Como é Bom Ter Fé. Evangelizar é preciso.

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1: Opa, gente linda do meu coração, bom dia pra você, tô chegando. Sucessão tá no ar a partir de agora. Alô, minha amiga. Alô, meu amigo, tamo juntos a partir de agora. É quarta-feira, dia 20 de maio. Já estamos praticamente no mês de São João. Praticamente, viu? Mas ó, calma, calma que o dia tá só começando. Pra você que tá desde cedo, obrigado, viu, pelo carinho da audiência. Tá no carro. Vamos lá, vamos embora. Vamos cortar a cidade aí ao som da Recife. Pra você, motorista de aplicativo, obrigado, viu, pelo carinho da audiência. Taxista, amigo, opa, forte abraço. Ah, você que tá no seu carro fazendo esse transporte aí particular também. Tá em casa, amiga que acabou de ouvir o padre Reginaldo Manzotti. Até às 3. Ó, deixa eu falar, já tem super prêmio Esmaltec. Tem fogão, tem gelágua. Diz pra mim o que é que você quer ganhar. E tem ingressos também pra você curtir Tiaguinho. É só pra lembrar que eu sei que tu já sabe. Puxa, eu sei que tu tá aí esperando, é ou não é? Bora começar o programa? Tem Zé Vaqueiro.

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1: Recife, som do Ferrugem, arrependidaço. Bom dia, boa quarta, já tem ingressos pra Tiaguinho. Hoje eu vou te dar ingressos mais cedo, viu? Então fica atento que a qualquer momento você ganha. 11:08.

Recife, Natan e Anitta, eu tô querendo de novo. Agora 11h14 na rádio, que é primeiro lugar no Ibope. Fala pra mim, você quer fogão ou você quer gelado Esmaltec? Tô esperando, vou te dar esse presente. Agora tem Luana e Vital. 11h14.

Recife, som do Conde, Sobrega e Priscila Senna. Ó, já sabe, né? Manda teu áudio aí pro nosso WhatsApp 973414765. Pede tua música, manda teu áudio que a gente vai te colocar no ar. Tá? Quero ver essa tua voz linda. 11:24. Ah, menos é mais, Inatan.

0: Recife, som do Péricles e da Ana Castela. Maravilhosa amanhã pra você que tá curtindo a gente em casa, no trabalho, em todo lugar. Obrigado, viu, pelo carinho de sua audiência. Deixa eu abraçar todo mundo que tá curtindo a gente. Celinha, meu amor, cheiro, beijo pra você, tá aí curtindo. Quem mais? A Cíntia Soares tá em Camaragibe. Viviane tá em Piedade. Abração pra quem aqui? O Fred José Dali, Fred de Maranguape. A Camelinha tá em Afogados. Abração pro Wesley. A Aline, alô Igor de Muribeca, tá curtindo a gente também aqui. Ângela Maria, meu amor, beijo pra você, obrigado, viu, pelo carinho. Tá na escuta com as filhas, né? Renata, Paula, Regina, Márcia, beijo pra você, obrigado, viu? Sempre aqui curtindo a gente. Fala, Júnior, Júnior Barbosa, tá ligadão também. É o Francisco, Francisco Barbosa da Silva Júnior, eu chamo ele de Júnior. Tá no Janga, abração pra você, viu, amigo? Todo mundo ligado aqui na Recife, ó, já sabe, já já tem par de ingressos pra Tiaguinho, você quer? Vou te dar logo cedo, que eu quero você aqui comigo no programa. E ó, se liga também que tem super prêmio, tá? Vamos fazer o seguinte, nesse próximo bloco agora, a gente já tem ingresso pra Tiaguinho. Primeiro par de ingressos do programa, vou dar nessa próxima meia hora do programa. Então o que é que você vai fazer? Vai ficar ouvindo o tempo todo, porque a qualquer momento eu mando você ligar pra ganhar. Você quer curtir Tiaguinho? Quer ingressos? Então cola aqui na Recife.
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0: Com 16 pontos na tabela de classificação, o Náutico ocupa momentaneamente a segunda posição da Série B do Brasileirão. O próximo compromisso alvirrubro na segundona será contra o Cuiabá, próxima sexta-feira 22, em casa, nos Aflitos.
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0: Recife 11:34. Se liga que já tem ingressos, viu?
1: Fala, meu
0: amigo. Ó, Matheus Fernandes e Menos é Mais.
1: É foda. É complicado, é bom demais, meu.
2: MF Menos é Mais de novo, novamente.

0: Recife 11:38.
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0: Recife, som do Pedro Sampaio, 11:50 da manhã, ótima manhã pra você de quarta-feira. Obrigado, viu, por sua audiência, por seu carinho, por sua amizade, por estar com a gente o tempo todo. Ó, daqui a pouquinho, um par de ingressos pra você curtir Tiaguinho, Ben Black, dia 23, tá? Vai ser um Classic Rock, sábado agora, já tá chegando a hora, tá chegando. Você vai curtir esse showzão e a Recife que vai te dar esse par de ingressos. Eu vou fazer o seguinte, vai ser agora, primeira pessoa que ligar agora, 3413-7117, atenção, meu povo, tá valendo agora, par de ingressos pra Tiaguinho, primeira pessoa que ligar agora, fatura par de ingressos, tá? Você quer curtir dia 23, Classic Hall, Tiaguinho, Ben Black? Então pega o telefone e liga agora, vai. Primeira pessoa que ligar a fatura, eu trago já o resultado, eu quero falar teu nome. 11:51 agora.
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Recife, ótima manhã pra você. Ó, já tem resultado, viu? De quem vai faturar Tiaguinho. Deixa eu mandar um abração pra Lucas, Luna, Malu, Lorenzo, Miguel e Matheus, todos aí na condução da tia Fabiola, curtindo a gente. Um cheiro pra vocês, viu? 11:58 agora. Bora seguir? Tem Manu Batidão, já tem resultado de quem faturou Tiaguinho e tem super prêmio, já.

0: Enfim, meio-dia e 8. Boa tarde pra você, Zeneto e Cristiano. Que musicão. Ó, já sabe, né? Já tem resultado de quem faturou par de ingressos pra curtir Tiaguinho Ben Black, dia 23. É sábado agora no Classic Hall. E já tem show de prêmios. É a rádio que é primeiro lugar no Ibope, né? Dando prêmios pra você. Então se liga, será que vai ser fogão hoje ou vai ser gelágua? Bom, quero saber. Chega aqui no meu Instagram e me fala, @nanoalves, 12:08.
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0: Recife, meio-dia 16. Ótima tarde pra você. Som da Maiara e Maraíza. Quem sente saudade sou eu. Meio-dia 16, já resultado de quem faturou o Tiaguinho, hein?
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Recife, Rafaela Santos e Ludmilla. Que pancada, né? Não, impossível. Ótima tardezinha já de quarta-feira pra você, no horáriozinho de almoço, ao som da Recife, coisa boa. Ó, 12:22. Boa tarde pra você.

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Recife, ótima tarde pra você, Pedro Sampaio e Melody. Já sabe, né? Daqui a pouquinho a gente vai saber quem faturou ingressos pra Tiaguinho. Sei porquê, mas eu acho que foi você. Você acha que foi você também? Você ligou? Foi? Então já eu trago o resultado, viu? Tem também super prêmio daqui a pouquinho. E ó, ingressos pra Tiaguinho de hora em hora, aqui com o Naninho. Avisa pra todo mundo, vai. Meio dia 32.

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0: Fifi, agora 12:38.
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1: Ó, já sabe, né? Que aqui você pede, a gente toca. Bora pro WhatsApp agora, bora. Cadê você?
2: Boa tarde, aqui quem tá falando é Flávio Ricardo, motorista aplicativo, morador de Rio Doce, Olinda.
1: Diga lá, Ricardo.
2: Eu queria ouvir com André Ali Souza, Brega Internacional.
1: Boa demais.
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0: Recife, som do Zezé de Camargo, irmão da lua, amigo das estrelas. Boa demais, né? Ó, daqui a pouquinho o resultado de quem faturou, Tiaguinho. Já, já. Tem também fogão em gelágua. É o super prêmio de hoje. E deixa eu te falar que tem ingressos de hora em hora, né? Pra o show do Tiaguinho. Deixa eu aproveitar dar logo esse resultado, bora.
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0: Primeiro resultado de hoje. O que quer dizer que já já tem mais. Bora, quem tá faturando? Par de ingressos pra Tiaguinho. Carlos Henrique Ferreira da Silva. Ele é do Porto da Madeira. Fala, Carlos Henrique. Final do telefone 6224. Parabéns pra você, Carlos Henrique Ferreira, Porto da Madeira, final do telefone 6224. Parabéns. Vem-te embora buscar teu par de ingressos pra curtir Tiaguinho Bem Black. É sábado agora. Classic Hall. Pense num show. Esse show do Tiaguinho, vou te falar. Ó, é fantástico demais. Então, se eu fosse você, ó, já rádio ligado na Recife o tempo todo, porque tem mais um par de ingressos aqui, não é isso? E eu vou te dar já já esses ingressos. Agora, pra isso, você tem que estar tá colado aqui com a gente, né? Porque tem que saber a hora exata, né? Que a gente vai mandar ligar. É melhor que sorteio. Pra quem ouve a Recife o tempo todo, fica mais fácil. 12:53, tem teuzinho. Deixa eu te falar, daqui a pouquinho, fica atento, que eu vou mandar você ligar. Tem mais um par de ingressos aqui, eu vou te

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1: Que música de arrepiar é essa, hein?

Recife, elas com elas, não deixe o brega morrer. 1:08, abraçando todo mundo que tá curtindo a gente nessa tarde boa. Oh, boa não, gostosa, abençoada. Deixa eu abraçar aqui o Alexandre. Fala, Alexandre, querido, tudo de bom? Tá curtindo a gente sempre, tá por aqui todo dia. Maisinha, meu amor, na Vila Popular. Quem mais? Daqui a Jace. Ô, Jace, querida, beijo pra você. Cadê? Você tá onde? Tá em Olinda, né? O Ivaldo tá em Jabotão Centro. Creuzinha, meu amor, no Ibura. Leidiane Marques, a Flávia Herculano, Ilha de Deus. O Edivaldo tá no sítio Três Marias. Ana Paula, meu amor, beijo pra você. Nova Descoberta. Tamires Ferreira tá aqui também. A Sandra Araújo tá em Cavaleiro. Claudenice tá no bairro de Prazeres. Tô aqui, Nano. Manda alô pra mim e pra todo mundo de Prazeres que curte muito a Recife. Obrigado, viu, meu povo bom de Prazeres, Cajueiro Seco, Jardim Piedade, Porta Larga, pessoal de Jordão também, alô, Massaranduba, Piedade, Candeias, Barra de Jangada, é um giro total, é um 360. Gabrielazinha, meu amor, tá no Pina. Emanuele, tá onde? Abreu Lima, né? Cheiro pra você, obrigado, viu? Ó, obrigado a você pelo primeiro lugar geral no Ibope. 1:10 agora, tem que correr aqui, tem que correr. Nano, ó, vou fazer o seguinte, eu vou pro intervalo, presta atenção, atenção, família, vou pro intervalo e quando eu voltar, eu vou mandar você ligar pra faturar Tiaguinho. Combinado assim? Então pronto, cola aí na Recife.

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15: 1:13, agora cumprindo com o prometido. Bora, primeira pessoa que ligar 3413-7117 fatura par de ingressos pra curtir Tiaguinho. Bem Black. Esse showzão dia 23, Classic Hall, é sábado agora. Ó, pouco papo, tá? Primeira pessoa que ligar já fatura e eu trago já o resultado.
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0: Léo Santana e Melody. Boa tarde pra você. Já já resultado de quem faturou, Tiaguinho, viu? Quero te dar esse pazão. 1:46.
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2: Bom dia, alô Recife FM. Gostaria de escutar a música de Simone Direitos. Ofereço a todos da rádio e ao meu marido Daniel Lourenço, marido Fátima do Barro de Coqueiral. Valeu, Recife FM, a minha paixão. Bom dia.

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0: tarde, boa de quarta-feira. Ô, Aldenice Maria, beijo pra você, a Viviane, quem mais? A Ivina, alô, Carlinhos, também tá curtindo a gente, a Lídia Maria, tá onde? Já bota um centro, todo mundo curtindo a Recife nessa tarde boa. Abração pro Ayrton, motorista, dale Ayrton, tudo de bom, trabalhando no batente, a Keila também faz aplicativo, tá curtindo a Flora, alô, Dedel do Pacheco, nossos amigos motoristas de aplicativo que se ligam na Recife, 2:06, está na hora.
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0: Eu sei. Bora. Par de ingressos agora pra Tiaguinho. Bem Black, sábado agora 23. Ó, quem vai? Tamires Priscila Pereira Barbosa. Tamires do meu coração, mulher de Deus. Ela é do Ibura. 2068, finalzão do telefone dela. Par de ingressos pra você, viu? Tamires Priscila Pereira Barbosa, par de ingressos pra tu curtir Tiaguinho. Ó, tem mais um par, eu tô com mais um par de ingressos agora, é sempre nesse horário, né, gente? Eu tô dando ingressos desde que o programa começou, gente. Pra quem tá ligado desde cedo, por isso que eu falo, ó, quem ouve mais ganha mais. Ah, eu só vi agora, Nano, liga o rádio mais cedo, 11 horas já de rádio ligado com o Naninho, tá bom? Até as 3. Eu vou pro intervalo, deixa eu ver aqui, 1, 2 minutos. Na volta, já vou mandar você ligar pra ganhar. Cola aí no Naninho, vai.

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0: minha paixão, primeiro lugar no Ibope. Ah, gente, 2:10, bora. As mais começam e já pode ligar agora, tá? Tem gente já ligando. Muita gente ligando. A partir de agora, par de ingressos pra Tiaguinho, tá aqui na mão, é pra você. Primeira pessoa que ligar, 3413-7117, fatura agora, par de ingressos pra Tiaguinho. É sábado, dia 23. Show bem black, ó, esse show é especial demais. Sabe aquelas apresentações assim que são diferenciadas? É esse show. É um projeto diferente, é por isso que ele traz um título, né? Bem black, né? E o Tiaguinho traz toda a sua essência nesse show. É um projeto que tá rodando todo o Brasil e a porta aqui em Recife nesse sábado agora 23. E você vai, liga aí pra ganhar que eu trago já o resultado. Fala o teu nome daqui a pouquinho.
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0: 6h36, Sonzão da Maiara e Maraíza. Ó, simbora, que você sabe que tá rolando prêmios aqui na Recife, mas antes, será que dá tempo, Nano? Não dá tempo, não, dá tempo não. Vamos embora saber quem faturou ingressos pra Tiaguinho logo, bora!
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0: Vanessa Nascimento de Moreno, Vanessinha do meu coração. Vanessa Nascimento, ela é de Moreno, final do telefone 8078. Faturou, se deu bem, par de ingressos pra curtir o show bem black do Tiaguinho. Tiaguinho, sábado agora, dia 23, Classic Hall. Ó, deixa eu te falar, eu vou pro intervalo rápido e volto pra te dar, sabe o que? Um fogão Esmaltec. Você quer um fogão novo da Esmaltec? Vou te dar, depois do intervalo, é rápido.
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0: Depois da primeira derrota na Série B, o Sport foca no compromisso mais importante da temporada, encarar o Fortaleza nessa quarta-feira às 21 horas na Arena Castelão.
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tem ingressos pra Tiaguinho, tem super prêmio. Será que Gal vai dar hoje? Será que é fogão? Será que vai ser gelágua? Daqui a pouquinho ela fala. É, que será? 12h57, tô indo amanhã, tô de volta 11 da manhã, se papai do céu permitir. Beijo pra todo mundo. Tchau, gente, até amanhã.

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2: 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Ótima tarde pra você, 3 e 2. Nossa.

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7: Ótima tarde pra você. Boa quarta-feira. Primeiro lugar em audiência.

0: 3:37.
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2: Recife FM, boa tarde. Aqui você fala, meu amor. Veronice Alves da Silva. Moro em Camaragibe. Eu queria escutar a música Morena Bandida com a Rafaela Sotto.
0: Certo.
2: Recife FM, minha paixão. Eu queria tanto ganhar gelada.
0: Ó, fica ligada que já tem gelada.

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0: E agora 4:11. Minha gente, vocês estão ligados, né? Aqui na melhor programação, que todos os dias tem ingressos pra você curtir Thiaguinho Bem Black, que vai rolar agora, sabadão, no Classic Hall. Então, se você quer ir, ligue agora, nesse exato momento que eu tô te dando de presente um par de ingressos pra você curtir Thiaguinho Bem Black, coisa linda. Liga 3413-7117. Boa sorte.
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1: Vai, meu filho.

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1: Ah, se quero, meu bem. Quero só você aqui, tá? Curtindo a melhor programação. Daqui a pouquinho tem um Gelágua. Mas agora tem par de ingressos para Thiaguinho Bem Black, sabadão. Quem já tá com a programação garantidíssima é ela, Catana Pereira, do Jordão Baixo.

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Já tô de volta com muita música pra você aqui na Recife. E já já tem ingressos pra você curtir Thiaguinho Ben Black no Classic Hall daqui a pouquinho. 4h29, vamos curtir o Foguete? Beijo. 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
1: Pode mandar áudio, pedir música que a gente toca. E se você quer me seguir no Instagram, é Gal Ferrer. Tem gente mandando áudio perguntando meu Instagram. Tu vai me seguir? Essa, deixa ela que ela vai ter mais seguidores. Gal Ferrer no Instagram, você pode me seguir. Agora sim, você manda seu alô. Você não só pode pedir música, não dá pra pedir música lá no Instagram. Tem que pedir aqui pelo zap, tá bom? Beleza, combinado assim, coisa linda. Vamos lá, vamos te ouvir que daqui a pouquinho tem Gelágua. Já já tem mais ingressos pra você curtir Tiaguinho bem black. Vai ser massa no Classic Hall e eu sei que você tá aí super ansioso e ansiosa, né? Pra faturar esse par de ingressos.
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1: Oi, amor.
2: Me chamo Daniele, sou do bairro de Caetés, um Abreu Lima. Gostaria de ouvir uma música de Ferrugem.
1: Certo.
2: Qualquer uma.
1: Tá bom.
2: Dedico a minha filha. Valeu, Recife FM, a minha paixão.
1: Beijo, minha linda.

0: infelizmente não deu certo, né?
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Agora 5:10. Valendo agora a par de ingressos para Thiaguinho Bem Black no Classic Hall. Vai rolar sabadão agora, dia 23 de maio. E você que quer ir curtir, ligue agora 3413.

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0: Recife FM 5:36. Par de ingressos para Thiaguinho Bem Black, sabadão no Classic Hall. E quem vai é você, Helena. Helena de Oliveira, de Cajueiro. Final do telefone 5692. Parabéns, vice-Heleninha, lindona. Se deu bem e vai curtir Thiaguinho por conta da Recife.
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0: Isso, né? Agora não, gente. Aliás, nem tem ainda, né? Números da sorte. Vai voltar, tenha calma. Olha, já ficar assim empolgado, já ia anotar, né? Minha gente, ajuda, não ajuda, uma graninha. Mas fica aqui, colado na Recife, que tá pertinho da promoção mais amada do Brasil. Volta, que é a promoção Números da Sorte. Mas agora, eu tenho de presente aqui pra você um super gelágua. Recebendo aqui vários áudios, a galera pedindo, né, esse super gelágua. Quero gelágua, quero gelágua. Então, amor, chegou a hora. Liga 3413-7117. Boa sorte.
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0: Pode mandar áudio.
1: BBB 81 97341-4765. 97341-4765.
0: Vamos lá, te ouvi aqui na Recife pedindo música.
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seguimos ao mesmo Jesus. Por intercessão de Nossa Senhora e Santa Rita de Cássia, também colocando as nossas causas urgentes. Em nome do Pai, do Filho e do Espírito Santo. Amém.

vício que dolorosamente oprime meu coração. Santa Rita de Cássia, acolha o meu pedido que agora faço com confiança e fé. Faça o seu pedido nesse

Nossa Senhora, que estivesses com os apóstolos na primeira novena da história, quando invocavam o Espírito Santo, esteja conosco, Mãe, pois também nós agora entramos no cenáculo e, como os apóstolos, pedimos: manda, Senhor, o teu Espírito Santo sobre nós. Faça nosso coração arder de amor por Jesus. Manda teu Espírito, Senhor, e que sejamos um só rebanho em torno de Jesus Cristo, um só pastor. Nossa Senhora, leve a nossa prece a teu filho. A mesma prece que apresentamos por intercessão de Santa Rita de Cássia. Que teu filho amado, nosso Senhor Jesus Cristo, único pastor, junto ao Pai, interceda por nós. Ave Maria, cheia de graça, o Senhor é convosco. Bendita sois vós entre as mulheres, e bendito é o fruto do vosso ventre, Jesus. Santa Maria, Mãe de Deus, rogai por nós, pecadores, agora e na hora de nossa morte. Amém. Certos de que nossa oração, por intercessão de Nossa Senhora e Santa Rita, chegará até Jesus. Uma boa noite.

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1: Pode mandar áudio, pedir música pra você curtir aqui na melhor programação. Vamos lá, vamos saber quem tá aqui comigo.
2: Olá, Recife FM.
1: Oi.
2: Márcia Cristina de Igaraçu.
1: Oi, Márcia.
2: Eu gostaria de ouvir a música do Arlindo Cruz, O Bem. 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

Recife FM 6:24. Gelágua saindo agora de presente pro Kleber Carlos de Igaraçu. Kleber, parabéns. Final do telefone 0147, se deu bem. E vai tomar água geladinha ainda, vai economizar. Eita, vai economizar um pouquinho, né, Kleber? Vai economizar sim. Vai, porque aquele abre e fecha da geladeira, hein, que não

7h46. Agora, tá valendo de presente pra você mais um par de ingressos para que você possa curtir Thiaguinho bem black no Classic Hall. Sabadão, olha aí, bora garantir o final de semana massa? Então liga 3413-7117 que tá valendo agora de presente par de ingressos para Thiaguinho bem black.

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0: carinho e por sua audiência de todos os dias, hein? Agora tem resultado do prêmio, né? E qual é o prêmio? Peraí, tem calma, deixa eu abrir
1: o braço. Recife FM tem prêmio.
0: Sim, tá saindo aqui.

Roll, no sabadão, hein? Ela é do Ibura, final do telefone 9385. Parabéns, gatona. Bora com esse Matheus Fernandes e grupo Menos é Mais. Aí eu vou pra cima. 7h40.

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5: Olá, gente, boa noite. Começando a partir de agora o nosso momento de amor, aquele momento massa pra gente dar uma desacelerada, pra gente curtir a boa música, a melhor música de todos os tempos, via 97,5, é o som da Recife, primeiro lugar em audiência. Lembrando que hoje eu tenho dois presentaços pra você. São dois pares de ingressos para você curtir aí o Tiaguinho Bem Black no Classic Hall. Festão, e a gente quer ver você lá, tá certo? Se divertindo pra valer, aproveitando a noite massa, tá bom?

Então manda nome completo no nosso WhatsApp 973414765. Cruza os dedos, boa sorte. Vamos começar bem? Vamos lá com o som do Rei Roberto, De Coração para Coração. Boa noite.

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4: E aquela primeira paradinha da noite, já para eu lembrar que está no nosso Instagram, @AlexLucenaOficial, nossa postagem da noite, para que você possa mandar aí o seu alô. E quem passou por lá foi Ana Paula Zamorano, desejando aí uma noite feliz, cheia de energia positiva. É isso aí, Paulinha. Obrigado, como você mesma diz, beijos de luz, tudo de bom. Rafael Silva, ligado, indo para casa dentro do ônibus Rio Doce Piedade, 920. Tá pedindo um som. Um grande abraço para você, Rafa. Forte abraço, meu querido. Maria Antonieta, curtindo a gente e na escuta do Momento de Amor em Vertentes. Manda meu alô, que Deus te encha de bênçãos. Amém, lindona. A Ana Paula Zamorano, mais uma vez, mandando um abraço para o Domingos Silva aqui. Tudo de bom, Domingos. Adriana, tá na Várzea. Grande abraço para ela e para toda a família. Valeu, Adriana. E a Lindinalva Gomes. Esta mensagem é verdade. Estou em Carpina ouvindo. Manda um alô para Domingos Silva e para as ouvintes. E para você, uma ótima noite. Valeu, Lindy. Grande abraço para você. Tudo de bom sempre, tá? Agora são 8:12 e a gente continua tocando as melhores. Jimmy Cliff, para matar a saudade, Now and Forever.

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aquela parada para te mandar um abraço. Coisa boa, quem tá curtindo a gente nessa noite de quarta-feira? Eu tava achando que hoje era quinta, não sei porquê, mas enfim. A Tânia Paixão: meu querido amigo Alex Lucena, permita-me chamá-lo assim. Mas é claro, somos amigos do rádio, isso é muito bom, da música, não é verdade? Adriano Montarrujo está curtindo, estamos na escuta do seu querido programa. Minha querida amiga Tânia, muito obrigado a você e ao meu amigo Adriano, forte abraço. A Etelvina está curtindo a gente, mandando aí um alôzinho para Malu, para Enzo, também para a irmã Andréia, para o Mago Ferreiro, Guti, a sobrinha Alessia com o marido Henrique e a filha Aurorinha e todos os moradores aí de Paulista, Maria Farinha e Olinda. A Luciana: oi Lu, grande abraço para você, tá na mostardinha, desejando aí uma ótima noite de quinta. Estão me confundindo, é quinta ou é quarta? Eu acabei de achar que era quinta. É quarta hoje, não? Enfim, Deus nosso Senhor Jesus Cristo, Nossa Senhora, abençoe. Amém, também amo vocês de verdade, viu? Gente, mandar mais um abraço aqui para a Yarlete Lemos, curtindo a gente lá na Várzea. Grande abraço para você, lindona. E, bom, hoje eu tenho para você dois pares de ingressos para curtir Tiaguinho Bem Black no Classic Hall. Festão, hein? Festão do Tiaguinho. Vai rolar aí dia 23 de maio. É muito maneiro e para participar é muito fácil. Manda nome completo e bairro no nosso WhatsApp. 973414765. 973414765. Fiquei meio enrolado, não foi? Mas saiu. Michael, One Day in Your Life, lá das antigonas dele.

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hoje, dois pares de ingressos para você curtir aí o show Thiaguinho Bem Black. Muito legal, vai rolar dia 23 de maio, tá chegando, hein? E vai ser no Classic Hall. Thiaguinho Bem Black, para participar é muito fácil. Manda nome completo, gente. Não esquece, tá bom? Tem gente que botou ali, meu nome é, sei lá, Alex. Cadê o restante? Manda o nome completo e o bairro, apenas isso. E cruza os dedos para você ganhar ainda hoje. Estarei dando esses dois presentes para você curtir essa festa massa do Thiaguinho Bem Black. Vai ser uma noite maravilhosa, tenho certeza disso, tá bom? Nome completo e bairro no nosso WhatsApp, 973414765. Eu quero mandar um abraço aqui para o meu querido Danilo Duarte. Ele tá curtindo a gente. Forte abraço para você, Danilo. Ainda o Guto, desejando aí no momento de amor nesta noite de quarta-feira. Olha aí, hoje é quarta. Com belas músicas e um grande abraço, Guto. Valeu. Tudo de bom, meu querido. A Nenê Feliciano, como sempre, estamos na escuta. Guarde perto tudo aquilo que faz o seu coração sorrir baixinho. É isso aí, Nenê. Tudo de bom para você e para toda a família, viu? E a Rose Ferreira. Oi, xodó. Verdade, xodó, livramento sobre a postagem, não é? É isso aí, lindona. Manda um abração aqui para Cássia Lima, no bairro da Macaxeira, e também a Matilde Hélio. Oi, Matilde. Tá curtindo a gente? Mandando um abraço aí a todos os ouvintes. Recife FM, a minha paixão. Obrigado. Sabe aquele pagodinho que toca do nada e você faz a famosa música do Eita? Eita! Essa é uma pedrada do Raça Negra. Pra gente matar a saudade, quando te encontrei. Deixa o Luiz Carlos cantar que é bem melhor.

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2: Bom, eu vou exibir a voz do Brasil, tá? A gente vai tocar a voz do Brasil às 10 horas, terminando a voz do Brasil. Estaremos de volta com 2 horas só de músicas. E um detalhe, já na abertura do programa, fica esperto, não sai daí, tá? Não vai para outro lugar, fica aí quietinha, que já na abertura, na reabertura do programa às 10, já tem o primeiro par de ingressos para você curtir aí, Tiaguinho Bem Black, no Classic Hall, que vai rolar dia 23 de maio agora, tá bom? Então não sai daí para não perder, tá bom? Tá chegando o dia, seria para buscar, no caso, 2 dias úteis, você só teria quinta e sexta. Olha aí, tá em cima da hora. Não sai daí, na volta já tem o primeiro par de ingressos para você. Então até às 10.
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0: 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As notícias do governo federal que movimentaram o país no dia de hoje.
1: Olá, boa noite.
2: Boa noite para você que nos acompanha em todo o país.
1: Quarta-feira, 20 de maio de 2026.
2: Vamos ao destaque do dia: combate à violência contra as mulheres.
1: Proteção no ambiente digital. Plataformas deverão retirar das redes conteúdos íntimos divulgados sem consentimento.
2: Presidente Lula também sanciona projetos que ampliam o cuidado com as vítimas e endurecem medidas contra os agressores.
3: Todo mundo precisa trazer para si a responsabilidade de que a luta não é dos outros, a luta não é dela, a luta não é feminina, a luta é de ser humano.
1: E ainda, Brasil ganha mais de 500 mil novos professores prontos para a sala de aula.
2: Esse é o resultado da primeira prova nacional docente, Jéssica Gonçalves.
4: Com base nas novas regras para a educação à distância, o MEC informou que todos os cursos de licenciatura EAD não podem abrir novas matrículas e serão encerrados quando as turmas concluírem a formação.
1: Em menos de 24 horas, Move Táxi e aplicativos já tem mais de 160 mil motoristas inscritos.
2: O programa oferece 30 bilhões de reais em créditos para o financiamento de carro zero com juros mais baixos. Nazi Brum.
5: As condições de financiamento para homens e mulheres são diferenciadas. Pelo programa, as mulheres podem dispor ainda de 15 mil reais para comprar equipamentos de segurança.
1: Hoje, na apresentação da Voz do Brasil, Mariana Jungmann e Luciano Seixas.
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1: 100 dias de trabalho intenso dos três poderes, executivo, legislativo e judiciário, para combater a violência contra a mulher.
2: Hoje, todas essas esferas se reuniram novamente no Palácio do Planalto para fazer um balanço do Pacto Nacional Brasil contra o Feminicídio.
1: E o presidente Lula anunciou novas medidas que incluem a proteção das mulheres no ambiente digital.
6: Mais proteção à mulher no ambiente digital. O presidente Lula determinou que as plataformas digitais retirem conteúdos íntimos divulgados sem consentimento. E a partir de agora, plataformas digitais serão responsabilizadas, por exemplo, por publicar fraudes, tentativas de golpes e violência contra mulheres e meninas. A medida regulamenta o marco civil na internet. Os anúncios foram feitos no dia em que marca os 100 dias do Pacto Nacional Brasil contra o Feminicídio, firmado entre os três poderes, executivo, judiciário e legislativo. O presidente Lula destacou os avanços que o governo tem feito para combater agressões domésticas e o feminicídio e convocou toda a sociedade para aderir à luta.
3: Todo mundo tem que se sentir agredido quando uma mulher é agredida. Todo mundo tem que se sentir violentado quando uma menina de 12 anos é violentada. Todo mundo precisa trazer para si a responsabilidade de que a luta não é dos outros, a luta não é dela, a luta não é feminina, a luta é de ser humano.
6: Durante o evento, também foram sancionados projetos de lei que criam um Cadastro Nacional de Agressores, ampliam as determinações para afastamento imediato do agressor do convívio com a vítima, endurecem medidas contra criminosos que continuam ameaçando mulheres, mesmo após a prisão, e reduzem burocracias para acelerar a efetivação de medidas protetivas. A primeira-dama, Janja da Silva, destacou a importância do trabalho conjunto que o Pacto Brasil contra o Feminicídio desenvolveu.
7: Proteger a vida das mulheres não é pauta de um ou de outro grupo, de um único governo